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3: 21 horas e 16 minutos.
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2: 21 horas e 38 minutos.
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3: 21:58.
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2: 22 horas e 18 minutos.
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2: 22 horas e 39 minutos.
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1: 2:59.
2: A resenha é essa.

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2: 23 horas e 18 minutos.
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4: 23 horas e 36 minutos.
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Muito obrigado, gente, a todos vocês. Foi um prazer estar aqui com vocês hoje. Espero que vocês tenham divertido tanto quanto a gente se divertiu aqui hoje. E a gente se vê por aí, né? Obrigado, gente. Lindo demais. Obrigado a todo mundo aí, todos os amigos, família, todo mundo, viu?

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2: 0 hora, em ponto.
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4: 1:02.
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4: 2:05.
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2: 3:06.
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2: 4:06.
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2: 5 horas em ponto.

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2: 5:15.
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2: 5 horas e 28 minutos.
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4: 5 horas e 43 minutos.
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1: 5 horas e 59 minutos.
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Olá, bom dia, meu amigo. Bom dia, bom dia, bom dia, minha amiga. Olha que maravilha, o Show da Manhã tá no ar. 6h04, hoje é quarta-feira, 17 de junho, dia do funcionário público aposentado. Também comemoramos hoje São Manuel e Santo Ismael, são os santos de hoje. Um grau agora é a temperatura, amanhã fria, fria, fria de quarta-feira, mas vamos lá que o Show da Manhã tá aí pra te esquentar, trazer a boa música sertaneja, música gaúcha. Então vamos jogar aquela água no rosto, vamos acordar direitinho, tomar um café pra esquentar o peito, aquele chimarrão no capricho, vamos lá. 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Seis e cinco, vamos acordando, meu povo. O dia tá clareando. Vamos lá, tá na hora. Tá na hora. Então vamos lá, quarta-feira. A gente vai começando com Chico Amado e Xodó.

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1: Muito bem. Aí o grupo Rodeio, Gaudério Aprendiz, teve Chico Amado e Xodó. Tem alguém em seu lugar. 6h12, meu amigo, minha amiga, não perca a hora. 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Bem, olha a hora, 6h14, está no ar o Show da Manhã aqui na 87.9. Vamos lá fechar o nosso primeiro bloco musical desta quarta-feira com Léo e Vandy.

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2: 6:19.
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2: Muito bem, música aí de Eduardo Costa, Coração Aberto. 6:30, minha gente, manhã de quarta-feira. Bom dia e obrigado pela companhia aqui na nossa programação.
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2: Vamos lá então, previsão do tempo ali para esta quarta-feira, dia de sol, com névoa fraca ao amanhecer e à noite. Mínima aí em torno de 1, 2 graus aqui na região, máxima chega aos 16. Para amanhã, quinta-feira, olha aí, seremos sol, muitas nuvens durante o dia, período de céu nublado à noite, com muitas nuvens, mínima 6, máxima 18. Na sexta-feira, tempo muda na sexta-feira, né? Olha aí, teremos nublado com chuva de manhã e no começo da tarde. As nuvens diminuem e o sol até aparece. Mínima 10, máxima 13 na sexta-feira.

0: 6h31. Bom dia para você.
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2: 6:39.
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18: Muito bem, a gente tá de volta, 6 horas 46 minutos. Hoje é quarta-feira, 17 de junho, 1 grau em Vila Maria. Um bom dia pra você que vai chegando por aqui na programação, tá acordando agora, vamos embora, minha gente. Olha, com o hat-trick de Messi, a Argentina goleia a Argélia na estreia da Copa do Mundo, né? Olha aí, Lionel Messi fez história na estreia de sua sexta e última Copa do Mundo, né? Na noite desta terça-feira. O craque marcou 3 gols e comandou a goleada da Argentina, atual campeã mundial, sobre a Argélia por 3-0 no Giaffield de Arrowhead Stadium, em Kansas City, nos Estados Unidos. O camisa 10 se tornou um dos maiores artilheiros da história das Copas, ao lado do alemão Klose, com 16 bolas na rede. Na próxima segunda-feira, Albiceleste volta a campo para enfrentar a Áustria. Às 14 horas, já as raposas do deserto enfrentam a Jordânia na terça-feira, à meia-noite. 6h47. Bom dia pra você.

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2: Muito bem. Música do Perisca Greco, Caborteira. Teve Barerito, Luz Acesa no show da manhã, 6h53. 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

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Olha aí, nesta manhã fria de quarta-feira, 1 grau em Vila Maria. Aqui na região tá essa média aí a temperatura. Ei, friozinho danado, mas vamos acordando, meu povo. Vamos levantando, vamos tomar um chimarrão, um café, vamos acordar direitinho. Aquela energia boa, né? Porque hoje é quarta. Então a gente vai até às 8, trazendo aí música gaúcha, clássicos da música sertaneja, tem de bandas. É só você participar conosco. 991994443. Agora faltando 5 para 7. Fechando a nossa primeira hora, tem César Menotti e Fabiano.

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3: 6 horas e 59 minutos.
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5: E aí, galera do campo e da cidade, chegando junto com vocês para mais uma edição do Agronejo, o programa que te deixa por dentro de tudo que movimenta o agronegócio. Eu sou o Lineu Silva e é sempre um prazer enorme ter a sua companhia onde quer que você esteja.
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5: E já abrimos a nossa porteira de notícias com um destaque lá de Nova York, que mexe com o mercado internacional. O cacau, gente, abriu as operações em forte alta e olha que é pelo segundo dia seguido.
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5: Esse movimento fez com que os contratos da amêndoa chegassem a operar acima dos $4,000. É um salto de mais de 8% que o cacau registra no mercado, mostrando a força e a valorização desse produto tão importante para a nossa economia e para o mundo. Fique ligado, porque a gente segue acompanhando de perto essas oscilações que impactam diretamente a vida de muita gente por aqui.
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5: Essa foi a nossa primeira parte do Agronejo, trazendo os fatos que fazem a diferença. Daqui a pouquinho a gente volta com mais informações e análises para você. Não saia daí, a gente te espera na sequência.
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2: Muito bem, tá aí João Mineiro e Marciano, pra não pensar em você. É, olha aí, 7 horas 13 minutinhos, quarta-feira, 17 de junho. Agora estamos com 2 graus. É o show da manhã te fazendo companhia na 87.9. Pra você que vai chegando aqui na programação, bem-vindo, bom dia.

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4: 7 horas e 19 minutos.
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13: Olá, amigos ouvintes do Agro. Nos últimos dias, notícias que vêm predominando o noticiário e as redes sociais retratam muito as possibilidades fortes do novo El Niño que vem se aproximando. Já com início previsto no último dia 11 de junho e o seu término na virada do ano de 2026, vem então preocupando o meio urbano, os agricultores e a sociedade como um todo. Notícias de uma fonte, de outra fonte, várias notícias desencontradas que fazem com que a apreensão do produtor e da população em geral fique então um pouco mais evidente nesses últimos dias. Porém, eu prefiro sempre acreditar em boas fontes, boas informações, como do meu amigo Antônio Sartori, que se pôs à disposição e foi até o Peru, aonde acontece realmente o aquecimento das águas do Pacífico na costa do seu litoral, e teve uma reunião forte com o Departamento de Climatologia daquele país já no mês de maio, aonde informaram para ele que o El Niño, sim, ele está presente a partir deste mês de junho, que o seu tempo de duração é até abril praticamente de 2027, e que a intensidade dele vai ser moderada, forte, mas não catastrófica, como alguns meios de comunicação vêm colocando. Também colocaram que nos últimos dias a gente deve acompanhar quinzenalmente ou mensalmente as mudanças desse fenômeno, pois a gente sabe, quando tem estes eventos, o clima muda muito e previsões de chuvas que são previstas em poucos dias, eles acabam mudando. Então, novamente, agora em junho, no dia 15, no último relatório, Antônio Sartori teve o acompanhamento novamente, aonde esse relatório trouxe que 48% de probabilidade de um El Niño forte, 46% de um El Niño moderado, que a intensidade maior será nos meses de setembro a novembro, aonde a partir de novembro ele começa a perder força e atravessa a virada de ano numa certa normalidade. Então, é muito precoce ainda para fazermos um diagnóstico onde diz que será muito forte ou que este El Niño vai passar desapercebido. Ou seja, segundo o relatório então do próprio governo peruano, nada está escrito, nada está definido e temos que acompanhar então quinzenalmente as mudanças desse fenômeno que é importante, que decide, que faz então a diferença, principalmente nas lavouras do nosso Rio Grande do Sul, onde são bastante afetadas. O que a gente sabe é que a gente tem que estar preparado, mas preparados então, mas não com aquele sentimento de terra arrasada. Fazer a nossa parte, tomar as precauções devidas, cobrir o solo, plantar com escalonamento, fazer previsibilidade e acompanhar a previsão do tempo a cada 15 dias para saber então aonde atuar, como atuar e o que fazer com o nosso solo. No mais então é a gente seguir atento, observando as notícias. Essa semana também dei uma entrevista ao meu amigo Luiz Carlos Rodrigues de Lima, da tua Rádio Alvorada, falando sobre o etanol do trigo, falando sobre as oportunidades de inverno, que eu acredito que é aí que é a solução dos nossos problemas, é onde a gente faz o escalonamento, onde a gente consegue diversificar a nossa produção, ou seja, é dividir o risco durante o período da safra para que a gente não aposte, então, somente numa época, numa cultura ou num período de plantio. Seguindo assim, certamente nós teremos, então, uma maior assertividade ou a possibilidade de menor erro apostando as nossas fichas somente no intervalo de plantio ou numa cultura. Ou seja, eu acredito nas previsões, acredito então nas boas informações e muito mais. Tenho fé em Deus, sempre digo, acredito muito mais em Deus que na previsão de certos homens. Para hoje então seriam estas informações, até a próxima semana, até a próxima oportunidade.
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16: Muito bem, 7h29 agora. Olha aí, Rio Grande do Sul terá geada e nevoeiro nesta quarta-feira, mas sol predomina ao longo do dia. Rio Grande do Sul terá mais um amanhecer gelado nesta quarta-feira, mas as temperaturas mínimas serão um pouco mais altas do que as registradas na terça. O número de municípios com marca abaixo de zero também deve ser menor. Ainda assim, a geada deve aparecer na maioria das cidades gaúchas no início da manhã. Bancos de nevoeiro e neblina podem surgir em diferentes pontos do estado durante a madrugada, o amanhecer e parte da manhã. A boa notícia é que o sol deve ser predominante em todas as regiões com amplos momentos de céu claro. Nuvens altas do tipo cirrus começam a chegar pelo oeste, mas sem trazer chuva. Temperaturas máximas sobem gradualmente à medida que o ar frio vai perdendo força. Olha aí, nosso amigo Valdecir Burtê tá com a gente, ligadinho na manhã de quarta-feira, tomando aquele chimarrão, aquele pinhãozinho, hein? Que maravilha! Obrigado pela companhia e pediu música, tá chegando Teodoro Sampaio, Vestido de Seda.

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4: 7 horas e 39 minutos.
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2: Muito bem, o Silvio Trio Parada Dura, Dama de Vermelho. Agora 7h52, quarta-feira, 17 de junho, 2 graus em Vila Maria. 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Na sequência tem o Vila Maria em Foco. E às 5 da tarde eu volto com o show de bandas. Fechamos com Chiquito e Bordoneio. Ótima quarta, tchau, tchau.

0: Obrigado. E você que tô?
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3: 7 horas e 58 minutos.
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0: 오빠! 이야! 이제! 무ito bom dia! Amigos ouvintes de Vila Maria e de toda a região, 8 horas e 5 minutos, 3 graus de temperatura, já esquentou um pouquinho, hein? Tava 1 grau segundo o Zordã, 6 horas da madrugada. 8 horas e 6 minutos, a partir de agora estamos iniciando aqui pela sua rádio Vila Maria FM, mais um programa Vila Maria em Foco, até o meio-dia, fazendo companhia para você, levando até o seu radinho informação, utilidade pública, prestação de serviço, também música, fazendo companhia para você nesta manhã gelada de quarta-feira, 17 de julho de 2026. Uma ótima manhã, bom dia para você. Que privilégio poder contar com o carinho da sua audiência. Mais um amanhecer gelado aqui no sul do Brasil. Aliás, ontem à noite, já no fim da tarde, aí depois que o sol se foi, meu Deus, despencou legal a temperatura, né? Desceu rolando, na verdade. E tivemos aí formação de geada, inclusive, aqui na nossa região, né? Hoje amanhecemos tapado de cerração, uma barbaridade. Mas a meteorologia indica que vamos ter predomínio de sol. Ontem ele chegou quase 11 horas da manhã também, né? Não sei hoje que hora vai chegar, mas enfim, ele virá. Na verdade, ele já está aí, só nós não estamos vendo ele, né? E a máxima do dia não deve superar os 17 graus. Sensação térmica será de 10 graus ao longo desta quarta-feira, 17 de julho. Daqui a pouquinho, vamos trazendo por aqui a previsão do tempo. 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Destaques da imprensa na manhã desta quarta. Decisão unânime, Eduardo Bolsonaro é condenado a 4 anos de prisão por atuar nos Estados Unidos contra o Supremo. Primeira turma do STF entendeu que ex-deputado articulou sanções junto à Casa Branca para interferir no julgamento da trama golpista. Ainda cabe recurso. Estado lançará hoje programa de prevenção a eventos climáticos. Detalhes serão apresentados a prefeitos da região metropolitana. Meta é preparar os municípios para os potenciais impactos do El Niño nos próximos meses. Polícia Civil Gaúcha faz operação em São Paulo contra esquema de falsificação de boletos. Guias fraudadas eram de instituições financeiras. Criminosos monitoravam clientes que buscavam quitar empréstimos de forma antecipada. Golpe era efetuado via WhatsApp. Cúpula da França diante de Trump no G7, Lula critica o avanço do protecionismo. Estreias, dia de Portugal e RD Congo, República Democrática do Congo e Inglaterra contra a Croácia pela Copa do Mundo. Aliás, falando em Copa do Mundo, ontem tivemos aí mais 4 jogos, né? Ou um deles foi nesta madrugada, né? A 1h, Áustria venceu a Jordânia por 3-1. 22 horas de ontem, a Argentina fez 3-0 na Argélia. 19 horas, Iraque perdeu por 4-1 para a Noruega. E às 16 horas, França venceu o Senegal por 3-1. Resultado de ontem aí da rodada da Copa do Mundo, aí de futebol de salão. Bom, com relação a Neymar, né? Ainda segue indefinido o retorno. O atacante treinou em campo ontem, mas ainda não tem condições de jogar na Copa. Não sei nem por que foi para lá então, né? Só para ocupar espaço no banco, né? Na verdade, a gente sabe por que foi, né? Mas enfim. Maestro da Argentina, Lionel Messi, faz hat-trick e chega aí a 16 gols em Copas do Mundo, igualando o recorde de Miroslav Klose como goleador máximo do torneio. Messi que está aí com 38 anos e jogou, está estreando, né? Jogou no seu 6º Mundial. passou o Pelé em número de participações de gols aí na competição. Então, que beleza, hein? São destaques, alguns é claro que você encontra na imprensa na manhã desta quarta, 17 de junho. Carla Santinha Boni, bom dia.
1: Bom dia, João, bom dia, ouvintes. Você falando que o Messi tem 38 anos, né? E o Cristiano Ronaldo tem 41 anos. E ele falou, João, que ele aguenta tranquilamente mais uma Copa do Mundo. Então, é até estranho, né, a gente parar para pensar, né? Um jogador com 40 anos, ele já é considerado velho, né? A maioria já está aposentado.
0: E o menino Ney, que tem 34 e está sempre lesionado. Isso. Vamos aí dizer o quê?
1: É. Nutelou, eu ia comentar, né? Que tem alguns mais jovens que não têm o desempenho, né, que um atleta aí tem aos 40 anos. Então, tem toda uma situação, né, a ser avaliada, e realmente o pessoal está falando muito por que o Neymar foi convocado para a Copa, por que o Neymar está lá, né, sendo que existem outros jogadores que também teriam potencial para estar lá e não estão.
0: Tem gente questionando, na verdade, muitos que lá estão, né, pela atuação que fizeram aí. Claro, foi só o primeiro jogo, né?
1: Uhum.
0: Mas, enfim, tem mais pela frente. A sorte do Brasil é que não tem mais time bobo, né, Carla Santinha Boni? Não tem mais seleção bobo. Uma vez, o pessoal achava, não, o peso da camisa fazia diferença em campo, né? E você vê que as seleções, por mais... tem países aí que não tem expressão nenhuma, né? Ou tradição, pelo menos, no futebol. E estão jogando de igual para igual com os grandes. Então, não é mais aquela... A diferença é que não está monetizado aí o futebol nesses países, né? O pessoal está indo realmente por amor à camisa, né? Cabo Verde, por exemplo, segurou a Espanha. Cabo Verde é uma ilha.
1: Esse que tem 160 mil habitantes?
0: É um negocinho minúsculo, se você vai comparar. O time da Espanha é praticamente a base do Barcelona. Sabe quem é o Barcelona, né? Um dos melhores times hoje em atuação, né? E aí foi lá o Cabo Verde, segurou a Espanha. Não ganhou, mas também não perdeu. E aí?
1: Cabo Verde tem 530 mil habitantes, mas tem algum aí que entrou em campo também, que o pessoal estava falando que tinha 160 mil habitantes.
0: O pessoal comenta aí que lá o pessoal fez uma vaquinha, né, para comprar o uniforme. Por aí. É inacreditável, né? Cabo Verde a gente sabe que é um local que tem...
1: Curaçao tem 150 mil habitantes.
0: Uma extrema pobreza, né? É um local muito pobre aí. E aí você vê que realmente eles estão jogando não por causa de bets aí ou money, mas estão jogando porque eles realmente têm amor à camisa, né? E quando o amor à camisa entra em campo, não há dinheiro que segure, né? O pessoal realmente joga.
1: João, tu comentou sobre que antigamente, né, quando tinha Copa do Mundo, isso há muito tempo, tinha aquele clima de Copa. Então, realmente, né, as cidades tinham bandeiras, as pessoas colocavam, né, bandeiras nas suas casas, as ruas estavam coloridas, pintadas, principalmente centros maiores. E eu vi várias pessoas comentando que não se tem mais isso. E não somente falando aí da nossa cidade, nós estamos falando de lugares, inclusive, aonde a Copa acontece. Então, nos países onde a Copa está acontecendo, o pessoal está comentando que é mais aí na área central que tem alguma coisa, mas fora isso, a vida segue normal e não se tem, né? Não é só no Brasil isso, tá?
0: Ah, mas o Brasil é pior. Tá meio... Eu me refiro ao Brasil porque o Brasil é pior, né? Você vê que esse sentimento não existe mais, né? É o sentimento aí de você estar... torcendo, vibrando aí, ou aquele mesmo sentimento que alguns anos atrás chegava até o torcedor, né? Não tem mais isso. Não sei se é a geração que tá aí, que não tá nem aí pro abacaxi.
1: As pessoas se reuniam para assistir o jogo da
0: Copa,
1: né?
0: Então, era um evento, né? Aquele preparativo, expectativa, né? O pessoal chamava os amigos, os parentes, fazia um churrasquinho, todo mundo na frente da televisão, pipoquinha. Hoje em dia, meu amigo, você não sente esse clima, né? E nas capitais, é onde o pessoal das transmissões está montando aí, isso aí é a própria emissora de TV, né, que proporciona isso. Não sei se você já percebeu, né? A praça montada com telões para acompanhar a transmissão da empresa, né? Aí monta um evento ali, então se bobear, vende ingresso também para isso, né? É tipo um camarote aí nas ruas.
1: Não é algo que parte da população.
0: Não é uma iniciativa, né? De você ver bandeirolas, né? Como se chamava, enfim, decoração pelas casas, o pessoal vestindo literalmente a camisa. Aliás, a camisa da seleção brasileira, né? Tá um absurdo. Você vai comprar uma camisa do Brasil aí, dá para fazer o rancho, né?
1: Dá para fazer o rancho. É, tem muita coisa aí que não é mais tão acessível assim à população, né? João, os destaques desta manhã aqui na programação. Você comentou sobre o fenômeno El Niño, né? Que existe toda uma preocupação, está se falando sobre isso. Foi, não, tu comentou aí, né, em alguma manchete.
0: Hoje não.
1: Falou.
0: Não.
1: Falou algo.
0: Ah, que o governo do estado está lançando um programa de prevenção aí a eventos extremos e climáticos e coisa errada.
1: É. E, João, se fala sobre o fenômeno, enfim, há algum tempo. A gente até falou que, achei que já estava atuando e já ia, né, causar logo. Mas, enfim, está se esperando algo aí para os próximos meses. A gente vai falar sobre isso e sobre outras questões relacionadas ao outono. A chegada do inverno também, como será, nesta manhã com Aldemir Pazinato, analista do Laboratório de Meteorologia da Embrapa Trigo de Passo Fundo. Também informações com o Corpo de Bombeiros do município de Marau, que teve bastante trabalho aí nas últimas 24 horas. E aguardamos sugestões aqui para essa semana.
0: Muito bem, Carla, 8 horas e 17, com relação aí àquela jovem, né, que foi morta, arremessada aí da ponte no final de semana lá em São Paulo. Parece que a empresa ou o grupo lá que organizou o tal do evento nem era totalmente amador, né? Uhum. 13 estão presos, né? De acordo com uma delegada lá de São Paulo que apurou aí, não havia licença para fazer esse tipo de atividade, para oferecer isso, porque quando você trabalha com esportes radicais, né? A equipe responsável por isso tem que ter qualificação, certificação, equipamentos de segurança, né? E parece que não tinha nada disso. Uhum. O pessoal aí contratou, né? E tá em destaque também, né? O tal do rope jump, que é o esporte que o pessoal se joga se fica pendurado numa corda aí numa ponte, né?
1: E João, eu vi que o estado está avaliando destruir a ponte, né? Porque ela já estava em desuso. Então a ideia é eliminar aquela ponte, como se o problema fosse a ponte, né? O pessoal que quer fazer isso vai procurar qualquer lugar para fazer. Na verdade, tem que ter aí uma fiscalização maior, uma punição com relação a isso, porque a ponte é só, né? Foi só um meio utilizado para que a tragédia acontecesse.
0: O sistema de segurança, uma corda, né? Que não foi. Só isso era.
1: Era a única coisa que tinha que
0: fazer. A única coisa para fazer, o pessoal não fez, que era botar corda, né, para o arremesso, né? E ela foi literalmente arremessada, né? Normalmente, sim, a pessoa se joga, desce por conta, né? Talvez se ela. Bom, mas enfim, aconteceu, né? Não tem como evitar ou voltar atrás. Mas se ela tivesse ido por conta própria, quem sabe ela tivesse primeiramente botado a corda, né? Percebido, é um instinto, né? Mas assim como ela foi jogada aí. Jogada para a morte, né? Então, aí se é muitas empresas que estão oferecendo esportes radicais, quando você for praticá-los, aí, meu amigo ouvinte, certifique-se que é uma empresa registrada, licenciada e que tem autorização para fazer esse tipo de coisa, né? Não só esse tipo de esporte, mas todos os esportes radicais, né? Que envolvem risco de morte, tem que ser alguém qualificado para isso, né? Não é pegar qualquer um que está no mercado sem ter o mínimo de condições, né? Às vezes o pessoal vai muito pelo preço, né? Também. Na hora de você contratar, você vai... mas o João faz mais barato. Vou pegar o João. Mas o João não tem nada, né? Que uma empresa certificada, registrada, te oferece, né? Então, pense bem nisso. Até que ponto ou vale a pena, né? Você economizar uns pila para praticar algo que pode causar, né, custar a sua vida. E essa não tem preço. 8h20, 3 graus de temperatura. A foto que o Ederson Menegon enviou para nós aí, Carol. É lá da linha 19 São João, tá? Fez uma foto, está lá no foto, alto, né, da Coxilha, né? Mostrando aí como é que tá a situação da serração aqui nesta manhã, né? No vale. 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Boa quarta, bom trabalho, bom dia!
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3: 8:24.
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14: 2 minutos. 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
16: Olá, este é o 2 Minutos, seu espaço para ficar por dentro das notícias mais importantes, de forma rápida e direta. A gente já começa a nossa primeira parte com as manchetes que movimentam o cenário. No agronegócio, o coco de piaçava, um produto tradicional da Bahia, busca um novo caminho e ganha espaço no mercado islâmico. E na política, o ministro Fernando Haddad faz uma declaração importante sobre a cobrança de taxas em importações, direcionando a responsabilidade aos governadores. Vamos aos detalhes dessas notícias. Começamos pelo agronegócio, com uma história de resgate e reinvenção. O coco de piaçava, um produto tradicionalíssimo da Bahia, está ganhando um novo fôlego e, veja só, espaço no mercado islâmico. A piaçava, que no passado teve seu auge como matéria-prima popular para a fabricação de vassouras e que infelizmente hoje é virtualmente ignorada por muitos, mostra sua força e versatilidade ao conquistar consumidores em uma nova cultura, em um novo mercado. É a prova de que a tradição, quando bem trabalhada, encontra sempre seu valor, não importa a distância. E na política, uma declaração que certamente vai dar o que falar. O ministro da Fazenda, Fernando Haddad, comentou a respeito daquela polêmica sobre as taxas das blusinhas e afirmou que a cobrança dessas taxas era, na verdade, responsabilidade dos governadores. Uma informação que traz uma nova perspectiva para o debate sobre impostos e importações e que pode mudar o foco das discussões que envolvem o comércio exterior e a arrecadação nos estados. É um ponto importante para entender quem está por trás das decisões fiscais que impactam o seu bolso. E com essas informações, a gente fecha a nossa primeira parte do 2 Minutos. Mas não se preocupe, o programa continua e a gente volta já já com mais notícias para você. Fique ligado na gente.
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17: Legal, 28 minutos, faltando para as 9 horas da manhã, temperatura de 3 graus até o meio-dia, Vila Maria em Foco, ao vivo e a cores, fazendo companhia para você, uma ótima quarta-feira, bom trabalho, muito obrigado aí pelo carinho da sua audiência. 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Excelente manhã de quarta-feira, ótimo dia, bom trabalho. Obrigado aí pelo carinho da sua audiência. 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Vamos ao nosso contato agora com o Corpo de Bombeiros aí do município de Marau. Quem traz o relato dos atendimentos realizados nas últimas 24 horas é o bombeiro William. Bom dia!
18: Bom dia, ouvintes. Vamos aos relatos das principais ocorrências atendidas pelo Corpo de Bombeiros de Marau. nas últimas 24 horas, sendo do dia 16 de junho, às 7 horas e 50 minutos. Atendimento é chamado para uma queda de nível na rua Raquel Ultramari, centro, às 8 horas e 15 minutos. Atendimento é chamado para caso clínico na ERS 324, quilômetro 211, às 9 horas e 37 minutos. Atendimento é chamado para caso clínico na rua Estevão Giotto, no bairro Antônio Carlos Ultramari, às 11 horas. Atendimento é chamado para caso clínico na rua Jorge Mateus Rigo, no bairro Santa Lúcia, às 11 horas e 10 minutos. Atendimento é chamado para princípio de incêndio em fogão a lenha, sem grandes proporções e maiores danos. Fato ocorrido na rua Constante Borghetti, no bairro Jardim América, às 12 horas e 35 minutos. Atendimento é chamado para caso clínico na rua Honorino Pereira Borges, no bairro Antônio Carlos Ultramari, às 14 horas e 5 minutos. Atendimento é chamado para caso clínico na rua Francisco Balardim, no bairro Santa Lúcia, às 14 horas e 10 minutos. Atendimento é chamado para caso clínico na rua José Fuga, no bairro Progresso, às 18 horas. Atendimento é chamado para queda de nível na rua Jorge Mateus Rigo, no bairro Santa Lúcia, às 19 horas e 14 minutos. Atendimento é chamado para caso clínico na rua Alfredo de Almeida Sobrinho, no bairro Bem Viver, às 22 e 5 minutos. Atendimento é chamado para caso clínico na rua Travessa Scarparo, no bairro São Cristóvão. Essas foram as principais ocorrências atendidas pelo Corpo de Bombeiros de Marau. Da sala de operações do Quartel Central, informou o bombeiro William. A todos um bom dia.
17: Bom dia, William. Obrigado aí pelas suas informações. 24 para as 9, giro de notícias.
19: Quarta-feira, 17 de junho de 2026, este é o Giro de Notícias. Eu sou Norberto Notari e você acompanha os destaques do momento. O Supremo Tribunal Federal retoma hoje o julgamento dos recursos apresentados por plataformas digitais e entidades do setor de tecnologia contra a decisão que ampliou a responsabilização das Big Techs por conteúdos publicados por terceiros. A corte havia dado 60 dias para que as empresas do setor se adaptem às novas regras. O ex-deputado Eduardo Bolsonaro foi condenado por unanimidade pela primeira turma do STF pelo crime de coação no curso do processo. O placar foi de 4 a 0. A condenação decorre de suas tentativas de interferir no julgamento do pai, o ex-presidente Jair Bolsonaro, no caso da trama golpista, entre elas, articular um tarifaço americano contra exportações brasileiras, pressionar o governo Trump a revogar vistos de ministros do STF e do governo federal e incentivar a aplicação de sanções econômicas da Lei Magnitsky contra autoridades brasileiras. A participação de mulheres em cargos de alto escalão do Serviço Público Federal mais que dobrou nas últimas décadas, passando de 17% em 1999 para 37% em 2025. Isso segundo estudos divulgados pelo movimento Pessoas à Frente, a Fundação Lehman e o IPEA. Apesar do avanço expressivo, o número ainda fica abaixo do peso feminino, tanto na população brasileira em geral, de 51,5%, quanto entre os próprios servidores ativos do Executivo Federal, que representam 45%. O prazo para pagar a taxa de inscrição do Enem em 2026 termina nesta quarta. O boleto, no valor de R$ 85,00, está disponível na página do participante no site do INEP e pode ser acessado com o login do gov.br. Quem precisar reimprimir o boleto deve gerá-lo novamente pelo mesmo endereço. O Instituto Brasileiro de Geografia e Estatística, o IBGE, está com inscrições abertas para um novo processo seletivo voltado à realização do 12º Censo Agropecuário, Florestal e Aquícola. Ao todo, são oferecidas 8.238 vagas temporárias em 5 funções, com remunerações que variam entre R$ 2.128 e R$ 4.008, além dos benefícios. Com hat-trick de Lionel Messi, a Argentina venceu a Argélia por 3-0 na estreia da Copa do Mundo. Pelo mesmo grupo, a Áustria bateu a Jordânia por 3-1. Antes, a França venceu o Senegal por 3-1 e a Noruega goleou o Iraque 4-1. Hoje, as seleções de Portugal e na Inglaterra estreiam na competição. O Giro de Notícias é uma produção da Agência Rádio Web. Produção e apresentação, Norberto Notari. Trabalhos técnicos, Mário Melo.
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21: Você ouve a RFI, estes são os destaques desta quarta-feira, 17 de junho. Petroleiros iranianos atravessaram pela primeira vez a zona de bloqueio dos Estados Unidos no Estreito de Hormuz, segundo informações do site especializado Tanker Trackers. A liberação da passagem, bloqueada desde 13 de abril, acontece 2 dias antes da assinatura por Teerã e Washington do Memorando de Entendimento para encerrar a guerra. Segundo fontes de Washington, o acordo permitiria a Teerã retomar imediatamente as vendas de petróleo e combustível. Também estaria previsto um fundo privado no valor de US$ 300 bilhões destinado a impulsionar investimentos no Irã. Israel realizou vários ataques ao sul do Líbano na manhã desta quarta-feira, segundo a Agência Nacional de Notícias Oficial do Líbano. Apesar de perder intensidade desde o anúncio do acordo entre Washington e Teerã na segunda-feira, a ofensiva de Israel contra o Hezbollah pró-Irã deixou 5 mortos desde segunda-feira. O exército libanês aconselhou aos moradores do sul que haviam começado a voltar para casa a esperarem. O exército iraniano ameaçou com uma resposta severa caso Israel não cesse suas agressões. No último dia da cúpula do G7 em Evian, nos Alpes franceses, o presidente Lula participa de um painel sobre os desequilíbrios macroeconômicos globais, onde fará um discurso. Na sequência, Lula estará presente no almoço de trabalho sobre inteligência artificial e a proteção de menores no ambiente digital. Dos 8 textos negociados no encontro, o Brasil deve concordar com apenas 3. Segundo fontes próximas das negociações, os documentos foram feitos sob medida para que o presidente dos Estados Unidos, Donald Trump, não abandonasse o evento, deixando de fora temas como mudanças climáticas, a importância dos organismos das Nações Unidas e o papel dos conflitos mundiais nas crises internacionais. Em meio à divergência sobre comércio, guerra e tecnologia, Emmanuel Macron recebe o presidente americano Donald Trump para um jantar no Palácio de Versalhes. Além de celebrar os 250 anos da independência americana e a amizade entre os dois países, o evento tem o objetivo de reafirmar a parceria entre a França e a Europa e os Estados Unidos. Uma onda de calor atravessa a França e deve se intensificar ao longo da semana, chegando a 40 graus em algumas regiões no domingo, dia que marca oficialmente o início do verão no hemisfério norte. Em Paris, os termômetros devem chegar aos 35 graus.
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17: Quarta-feira terá predomínio de sol aqui no sul do Brasil, temperatura máxima ficando na casa dos 17 graus, sensação máxima, sensação térmica, no entanto, é de 10 graus. Amanhã, a quinta-feira terá sol com muitas nuvens, mínima de 4, máxima chegando aí aos 18 graus. A sexta-feira será um dia chuvoso durante todo o dia, mínima de 11, máxima de 12 graus. Acumulados aí que podem chegar aos 10 milímetros. Sábado, sol, muitas nuvens, períodos de céu nublado, mínima de 11, máxima de 14 graus. Vai ser bem frio sábado também. Tem possibilidade de alguns chuviscos aí. A máxima sensação térmica do sábado é de 12 graus. Domingo terá sol, muitas nuvens, períodos de céu nublado, mínima de 9, máxima de 17 graus. Segunda-feira tem previsão aí de tempo nublado com chuva pela manhã, sol, diminuição de nuvens à tarde, noite com poucas nuvens, mínima de 7, máxima de 16, acumulados na segunda que podem superar os 11 graus. Terça-feira terá predomínio de sol com muitas nuvens, mínima de 5, máxima de 11 graus. E toda semana aí que vem, de quarta até sábado, temperaturas entre menos 1 e 2 graus ao amanhecer. Então vai ser bem gelada aí a próxima semana aqui no sul do Brasil, de acordo com a meteorologia.
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2: 8:44.
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25: Olá, meus queridos e queridas do Toque Astral. Que alegria imensa ter você aqui com a gente, vibrando nessa energia boa que só a nossa sintonia pode trazer. Eu sou a Letícia Leal e já sinto essa atmosfera mágica no ar. Prepare o coração, o universo tem muito para te contar. Vamos iniciar nossa jornada pelos astros. Para você de Áries, a energia te impulsiona para frente. Momento de confiar no seu instinto desbravador para iniciar algo novo no trabalho ou num projeto pessoal. No amor, a paixão fala alto, mas use essa força com sabedoria, viu? Acredite no seu poder de realização. Sua cor da sorte é terracota e seu número é 42. E para os nossos amigos de Touro, é tempo de colher e consolidar. O foco está na segurança, no bem-estar e na valorização do que realmente importa. No campo afetivo, busque conexões que tragam conforto e profundidade. Cultive a paciência. A beleza está nos detalhes e na sua persistência. A cor que te favorece é a esmeralda e o número da sorte, 71. Para os geminianos de plantão, prepare-se para muita troca e aprendizado. Sua mente borbulha de ideias e a comunicação flui, que é uma beleza. Aproveite para interagir, fazer networking e explorar novas perspectivas. No amor, leveza e troca de informações serão cruciais. Sua curiosidade é seu maior trunfo. A cor do seu dia é safira e o número que te acompanha é 19. Mas calma, que o Toque Astral não para. Tem muito mais previsões chegando para os outros signos. Continue com a gente. A vibração só aumenta. Fique ligado na rádio.
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0: 7 minutos, faltando para as 9 horas da manhã, temperatura segue nos 3 graus, programa Vila Maria em Foco com você até o meio-dia, até as 9. 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Ótima manhã, que privilégio aí poder contar com a sua audiência aqui na nossa programação. 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Boa quarta, bom trabalho, bom dia.
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1: 8 horas e 58 minutos.
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0: Legal, agora são 9 horas e 6 minutinhos, temperatura 4 graus, Vila Maria em Foco ao vivo e a cores com você até o meio-dia, até as 10 horas da madrugada, nesta segunda hora para a Clínica Ilda Zanata, odontologia especializada, líder equipamentos de proteção, atacado e varejo 324, Construvila, Alutec e também Mercado Agropecuário Santa Clara. 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
1: Estamos entrando na reta final do outono e nos aproximando do inverno, que chega oficialmente no dia 21 de junho, às 5h25 da manhã, horário de Brasília. E para entender como se comportou o clima nos últimos meses e também quais são as perspectivas para os próximos, estamos em contato nesta manhã com o Aldemir Pazinato, ele que é analista do Laboratório de Meteorologia da Embrapa Trigo de Passo Fundo. Como podemos avaliar o comportamento do outono neste ano no Rio Grande do Sul e mais especificamente aqui na nossa região, tanto com relação aí a temperaturas como precipitação? Bom dia.
2: Bom dia, Carla. Bom dia, ouvintes. Realmente, Carla, outono de 2026, ele foi marcado, né, pela questão chuva que ficou abaixo da média em praticamente todos os meses, né, em relação ao ano, né, desde janeiro até o momento, nós temos cerca de 620 milímetros, né, registrados em Passo Fundo e região, embora a chuva tenha sido bastante variável, né, com bastante variabilidade, e quando nós tínhamos uma expectativa, né, uma média de cerca de 800 milímetros. Então, estamos, em termos, né, de chuva, cerca de 178, 180 milímetros abaixo do esperado, né, para esses primeiros meses do ano. Em relação à temperatura, né, o outono ele foi bem frio, vamos dizer assim, até um frio que não, pela questão, né, da probabilidade, proximidade de um fenômeno El Niño, né, se esperava até muitos prognósticos indicando de normal acima da média as temperaturas. No entanto, né, no outono, nós tivemos aí em abril uma geada, no final de abril, aí com temperatura mínima chegando em torno dos 4,5 graus. Em maio, nós tivemos 5 geadas aqui registradas em Passo Fundo. Na região de Vila Maria também deve ter ocorrido de 5 até mais geadas. E com temperaturas que chegaram próximas do 0 grau, né, especificamente no dia 11 de maio, onde nós registramos aqui em Passo Fundo a menor temperatura do ano, né, até o momento, de 1 grau. Então, um outono que ele trouxe bastante frio, com uma entrada, com chegada, né, com passagem de massas de ar frio um pouco, não tão longas, né, mas com massas de ar frio que ficavam 2 ou 3 dias ou máximo 5 dias, né, atuando, mas um outono, né, mais frio, né, do que esperado para este ano.
1: E Aldemir, sobre o inverno, o que os modelos climáticos indicam para os próximos meses? Existe previsão aí de ocorrência, talvez, de ondas de frio mais intensas nesse inverno?
2: Carla, o inverno 2026, ele deve ser, vamos dizer assim, um pouco diferente em relação aos outros invernos, né? Ou inverno no período onde nós não tenhamos nenhum fenômeno atuando. Então, nós temos nesse inverno já a indicação, aí nós temos boletins da NOAA, do INMET, do INPE, outros institutos também informando, né, o retorno do fenômeno El Niño. Então, já iniciando a partir do mês de junho e chegando, né, uma transição rápida, né, de aumento da temperatura no Oceano Pacífico, né, onde nós vamos ter uma Lá na primavera já, Carla, com cerca de mais de 60% de probabilidade de um El Niño em intensidade forte. Então, no inverno, o que se espera, né, dessa forma onde nós temos a probabilidade do desenvolvimento de um fenômeno El Niño? O prognóstico indicando, né, que nós teremos um inverno não tão rigoroso, Carla. Então, nós vamos ter, em termos de chuva, provavelmente, né, ainda não temos, né, no mês de junho, a chuva dentro da média esperada, mas durante o inverno é chuva de normal acima da média. Então, nós vamos ter o aumento da frequência das chuvas, das chegadas das frentes frias, e nesse inverno a tendência é, com o fenômeno El Niño começando a se instalar, e aí região sul ele atinge de forma mais significativa, então é dias seguidos de instabilidades, né, alguns alertas para algum evento severo, então questão de principalmente de chuva, tá? Então em termos de frio, não deve ser um inverno tão frio, tá? Ou inverno, vamos dizer, aqueles invernos bem rigorosos. Nós vamos ter ondas de frio mais curtas, tá? De forma geral, o inverno ele tende a ser mais quente, mas vai ter a questão frio, né, de forma pontual, onde nós vamos ter, e na próxima, no início do inverno nós vamos ter isso, Carla, uma onda de frio que vai atuar cerca de 3 ou 4 dias, então essas ondas de frio mais curtas e essas massas de ar, elas perdem força rapidamente. Então, nós vamos ter essa gangorra, né, em relação à temperatura de chegada de uma frente fria, a passagem de uma massa de ar frio de origem polar e essa elevação de temperatura de forma rápida. Em 1 ou 2 dias, a temperatura fica a 1 grau, 2 graus e no dia seguinte, já chegando lá, 25, 20, 22 graus, por exemplo. Então, no inverno nós vamos ter essa variabilidade, principalmente na questão temperatura.
1: Bom, após as enchentes históricas registradas aqui no nosso estado em 2024, muitas pessoas ficam apreensivas sempre que há previsão de atuação de fenômenos climáticos como é o El Niño. Existe alguma possibilidade de ocorrência de novas enchentes ou inundações de grande magnitude nos próximos meses aqui no Rio Grande do Sul?
2: Carla, nós temos, né, o último prognóstico da NOAA, ele é bem, bem contundente, vamos dizer assim, onde principalmente já no final do inverno, início da primavera, mas principalmente na primavera, é a tendência de um El Niño de intensidade de forte a muito forte. Nós temos até a prova, né, alguns modelos indicando de que será um El Niño muito forte, né? Ou talvez um dos mais fortes que pela projeção. Mas assim, eu acho que a gente tem muito, né, na lembrança de 2024, né? O Rio, né? A questão das enchentes. Então, o El Niño em si, sim, ele eleva esse risco de chuva extrema, esse risco de enchentes, tá? Mas, Carla, cada evento, né, ele é diferente. E nesse caso, sim, nós temos essa probabilidade de enchentes, principalmente durante a primavera, mas essa combinação, 2024 foi uma combinação de fatores de bloqueios atmosféricos na região central do Brasil, onde as frentes frias chegavam até Santa Catarina e retornavam pelo bloqueio atmosférico. Então nós tivemos aquelas chuvas excessivas, né, a enchente. Esse ano sim, tem probabilidade, mas vai depender muito dos fatos, de como que vai estar a atmosfera mais na primavera, mais final de inverno e início da primavera. Então, temos sim a possibilidade, mas exige-se, na verdade, esse monitoramento constante a curto prazo. Isso, né, a projeção é de um El Niño forte, mas essa questão de enchente, ele é dentro de uma previsão de curto prazo, né, em poucos dias, para a gente ter a quantidade de chuva, né, a intensidade dessa chuva.
1: Bom, nós estamos em uma região essencialmente agrícola, onde os produtores rurais acompanham diariamente as previsões do tempo para tomar decisões importantes no campo. Diante dessas projeções climáticas para os próximos meses que você comentou aqui, quais são as principais orientações aos agricultores? De que forma a Embrapa contribui com informações, pesquisas e ferramentas para ajudar os produtores a se prepararem e reduzirem os riscos causados pelas condições climáticas?
2: Carla, sim, a Embrapa tem divulgado, né, tem mais diversas áreas de transferência de tecnologia e tem divulgado, né, toda essa preocupação de um ano onde nós temos, né, a probabilidade do retorno de um fenômeno El Niño. Isso, então, em termos, né, de agricultura, isso tem um impacto, né, dependendo dessa intensidade, da quantidade de chuva, enfim, o comportamento das culturas acaba mudando. Então, a expectativa é o quê? Né, do aumento da chuva, aumento da umidade, aumento da incidência de doenças, né, nas culturas dos cereais de inverno. Então, a Embrapa tem essa divulgação, tem a parte, né, o Gilberto, ele tem, né, na rede social da Embrapa, tem divulgado alguns vídeos falando sobre essa questão, né, de como deve se o agricultor deve atentar para essas, né, essa questão de chuva. Então, sim, o agricultor já tem que ter a questão principalmente, né, da questão de manejo, né, do acompanhamento das culturas mais, né, da questão de doenças e a antecipação, né, de algum tratamento, necessidade, pela questão de vários dias com instabilidade, você não consegue fazer entrar na lavoura e fazer esse tratamento. Então, acompanhar essas previsões, esses prognósticos de forma, né, semanal que existe, né, ou mesmo diário, para que tenha um bom controle, né, principalmente de doenças nas culturas durante o inverno e também parte da primavera.
1: Tá ótimo. Eu conversei com Aldemir Pazinato, analista do Laboratório de Meteorologia da Embrapa Trigo de Passo Fundo, trazendo informações importantes, né, sobre o comportamento do outono e as expectativas para o inverno, que está se aproximando, já chega nesse final de semana, no dia 21 de junho. Aldemir, obrigada e um bom dia.
2: Bom dia, Carla. Bom dia a todos os ouvintes.
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6: 9:19.
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2: Soja.
3: Os contratos futuros de soja com vencimento em julho registraram elevação nos Estados Unidos na terça-feira. Na Bolsa de Chicago, a cotação era de US$ 11,30 por bushel ao final do dia. Valor no mercado físico no Brasil por saca de 60 quilos. Paraná, Marechal Cândido Rondon, R$ 110. E Rio Grande do Sul, no Metoque, R$ 114 por saca de 60 quilos.
2: Milho.
3: Valores no mercado físico, por saca de 60 quilos, Paraná, Ubiratã, R$ 49,00, valor em estabilidade na comparação com a cotação anterior, e Goiás, Rio Verde, R$ 50,00, em estabilidade.
2: Boi gordo.
3: Em São Paulo, na B3, os contratos com vencimento em junho eram negociados ao final da terça a R$ 344,00 por arroba. Houve queda de 0,20% no dia. Boia Vista, Mato Grosso, Cuiabá, R$ 338,50 por arroba.
2: Trigo.
3: Valor no mercado físico do trigo por saca de 60 quilos. Paraná, Ubiratã, R$ 70,00 em estabilidade. E Rio Grande do Sul, no Metoque, R$ 69,00, também em estabilidade.
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6: Legal, agora são 9 horas e 27 minutinhos, 5 graus a temperatura. Programa Vila Maria em Foco. 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Excelente manhã aí de quarta-feira para você, bom trabalho, obrigado pela sua audiência. 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A entrega está prevista para o início de julho. 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Eu quero mandar um grande abraço aí para Isabel Siqueira, também nossa colaboradora aqui da Rádio, está de aniversário hoje. Parabéns a Isabel, saúde, felicidade, prosperidade aí, muitos anos de vida. Ótima quarta, bom trabalho para você, bom dia!
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1: Legal, você curtiu aí a nova do Papas da Língua, Pura Ingratidão. Também teve Dai Biel com Angels Above Me. 23 faltando para as 10, temperatura 7 graus. Programa Vila Maria em Foco com você até o meio-dia. Excelente manhã de quarta-feira, bom trabalho. Muito obrigado aí pela sua audiência. 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
4: 9 horas e 37 minutos.
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8: E energia boa no ar. Olá, queridos ouvintes. Letícia Leal chegando com o Toque Astral. Vamos juntos descobrir o que o universo reserva pra gente? Câncer, meu amor, a sensibilidade está à flor da pele. Use isso para fortalecer laços afetivos. No trabalho, sua intuição será uma bússola. Confie nela. O conselho é se permitir sentir, mas sem deixar as emoções te dominarem. Sua força está em acolher. A cor do seu dia é o azul turquesa e seu número da sorte é o 22. E para você, Leão, essa energia solar te impulsiona a brilhar ainda mais. Ótimo momento para mostrar seu talento e liderança. No amor, a paixão está em alta, mas cuidado para não ser possessivo. Um conselho? Deixe sua luz guiar, mas ouça a intuição dos outros. O amarelo ouro é a sua cor e o 11, seu número especial. Já os virginianos, preparem-se para organizar a vida com maestria. Período excelente para colocar as ideias em ordem e focar nos detalhes. No trabalho, sua dedicação será recompensada. Nas relações, mostre carinho com atos práticos. A dica é relaxar e não se cobrar tanto. Seu dia tem a cor verde menta e o número 07. É isso aí, meus astrais. Mas não sai daí não, porque na próxima parte tem muito mais energia boa e as previsões para os próximos signos. Fica com a gente. A sintonia do bem continua.
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6: 14 minutinhos, faltando para as 10 da manhã, 8 graus a temperatura, até o meio-dia, programa Vila Maria em Foco, ao vivo e a cores, fazendo companhia para você. Uma excelente manhã de quarta-feira, bom trabalho, que privilégio aí poder contar com o carinho da sua audiência nesta manhã. Obrigado você que está aqui em Vila Maria com o seu radinho ligadinho na 87.9. 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Acompanhar-nos-á com qualidade 100% digital. Assistentes aí como a Siri, também a Alexa, também encontram a rádio facinho, facinho. Uma vez o GPS delas não achava nós, né? Agora já estão achando. O nosso site, né? E aí você só diz Rádio Vila Maria FM. A Carla que tem esses brick aí, né? Alexa, enfim.
7: Tu sabe que eu brinco que a Alexa, ela ultimamente, ela tá bem preguiçosa, né? Não serve pra muita coisa, não.
6: Tá pagando salário em dia.
7: É, mas tu sabe que tem relação, por exemplo, Alexa é da Amazon, né?
6: Yes. E a Siri é uma concorrente, né? Mas isso. É de outra...
7: Mas, por exemplo, não é tudo que tu vai perguntar pra Alexa que ela vai conseguir te responder. É, o meu filho seguido pergunta, quanto que deu o jogo, sei lá, Brasil
6: a
7: e...
6: A Siri é da Apple, da maçãzinha, né? Sim. Aí já é outra nível, prateleira, né?
7: É, mas, João, ela tem vínculo, por exemplo, com as coisas da Amazon, né? A Alexa, no caso. E se tu perguntar algo pra ela que não tem relação, ela vai te dizer que ela não entendeu a pergunta ou que ela não sabe te responder. Então, meu filho pergunta pra ela... qual o resultado do jogo Brasil e Marrocos, por exemplo. Ela não... Então, assim, para algumas coisas serve, para outras não.
6: Para ouvir rádio dá, legal. Então, antes para ela assim, ó, Rádio Vila Maria FM e pronto.
7: E tu sabe, João, que a Rádio Vila Maria FM, ela detecta muito rapidamente, tá? Tem rádios comerciais que estão aí há bastante tempo que tu pede e ela fica enroscando, ela coloca outra, tá?
6: Fica bugando ali. É que nós estamos aí anos luz à frente, né? Evoluímos aí com digitalmente muito, né? Então, às vezes o pessoal pensa, bah, mas é uma rádio comunitária de Vila Maria, quase ninguém ouve. Aí que você se engana, né? Temos uma audiência, adoramos a audiência que temos aqui em Vila Maria, sem dúvida, mas muito maior fora daqui do que aqui mesmo, né? Sabe aquela do que santo de casa, né? Isso. É assim que funciona, né? E graças à internet, né? Os recursos que temos hoje, né? E a forma como as pessoas ouvem o rádio mudou ao longo dos anos, né? Hoje em dia você não precisa mais nem do rádio para ouvir a rádio. É só você ter conexão com a internet, né? O Parisi mandou uma sugestão boa aí para uma pergunta interessante para a Alexa.
7: Para a Alexa?
6: Não sei, cara, se ela vai responder, Parisi, mas enfim. Como assaltar um banco? Também lascou porque o banco hoje não tem muita grana, viu? Hoje em dia é tudo virtual, digital, né? Tudo digital. O dinheiro, não existe mais dinheiro físico, né? Muito circulando, mas
7: se tu perguntar, João, para Alexa, por exemplo, Alexa, quem está falando? Ou tu pode imitar até a voz de outra pessoa, ela vai saber que é você que está falando. Claro que tem um cadastro antes, né? Mas em alguns momentos ela é espertinha.
6: Essa de imitar, eu vou contar uma piada agora aqui, mas não
7: meu
6: vou poder.
7: Meu filho tenta imitar uma voz diferente e tal, não. Quem está falando é o João, quem está falando é o Davi.
6: Sabe que quando a pessoa mente, ela muda a voz, né?
7: Diz que sim. Ou ela fica fazendo algum gesto.
6: Não, a voz muda, né? Quando você percebe que a pessoa está mentindo, porque muda a voz dela nitidamente. Só que eu não vou contar esse fato aqui, porque vai dar ruim, né? Eu vou falar pra você em off aí. É uma piada, né?
7: Tu pegou tudo um mentiroso no flagrante.
6: No flagrante aí. E aí, né, aquela história, né? Mas eu não posso contar aqui no ar, porque senão eu serei...
7: Depois tu me conta e corre eu avalio se dá pra contar ou não.
6: Corre o risco de o STF ficar chateado.
7: Ah, não, então eu até melhor... imagino.
6: Não, eu vou contar só em off pra ti.
7: Tá. João, eu quero comentar aqui sobre um fato bem interessante. Nós já falamos aqui bastante sobre isso. Eu entrevistei há alguns anos já a mãe desse menino que acabou falecendo em decorrência, né, de um engasgo. Ele estava numa atividade escolar, numa excursão, acabou se engasgando com um alimento e não tinha ninguém que soubesse fazer aí os primeiros socorros para poder desengasgar esse menino. E desde então a mãe dele começou uma luta para poder aprovar uma lei que tornasse obrigatório essa situação de preparação, orientação para profissionais da área da educação, para que eles tivessem uma noção básica caso acontecesse algo semelhante, né, e pudessem ajudar a salvar aí as crianças, alunos, adolescentes. E aí, João, essa lei, depois de muito tempo, ela foi aprovada lá em 2018, que é a chamada Lei Lucas. O pessoal que acompanha a gente aqui há mais tempo deve lembrar que eu entrevistei a mãe desse menino aí umas duas, três vezes falando sobre isso. Então, a Lei Lucas, lá de 2018, ela tornou obrigatória a capacitação em noções básicas de primeiros socorros para professores e funcionários de escolas e recreações infantis, tanto públicas como privadas. E o objetivo é justamente garantir que os profissionais saibam agir rapidamente em emergências, em casos de engasgos, quedas e paradas cardiorrespiratórias até a chegada do socorro. Por que eu quero falar sobre isso? Porque a gente comentou há algum tempo, tá, mas será que essa é uma lei que está só no papel? Ou será que realmente existe, né, essa capacitação? E, João, eu achei bem interessante porque aqui em Vila Maria aconteceu... Foi ali nos primeiros dias desse mês, na primeira semana, aconteceu no auditório municipal justamente uma formação que faz parte dessa Lei Lucas, então destinada aos profissionais que atuaram ou atuam na rede municipal de ensino aqui em Vila Maria. A capacitação ela foi ministrada pela profissional Camila Trentin e contou com a participação dos colaboradores da educação que atuam diretamente no atendimento dos estudantes. Então, achei algo bem interessante, né? A questão dos primeiros socorros. E parece que isso tem que ser... esse treinamento, acho que ele é anual, tá? Então, todo ano, os profissionais têm que fazer uma reciclagem, passar por essa capacitação. E, se eu não me engano, são todos, tá? Professores, atendentes, todo o pessoal que está trabalhando com crianças, principalmente, tem que fazer o treinamento. E Vila Maria fez no início desse mês. Então, fica esse registro aqui também, porque seguidamente a gente fala sobre leis que estão no papel, mas só no papel. Então, é algo que tem que ser colocado em prática. Todos deveriam saber, né, sobre primeiros socorros. Eu já passei por uma situação, né, João, comentei contigo, de uma amiga minha recentemente que se engasgou com alimentação, com comida. E é uma situação, assim, ó, realmente apavorante, né? Se tu não sabe o que fazer, a pessoa, ela morre mesmo, né? Porque não tem como sozinha ela conseguir reverter esse quadro. Então, é bem importante. Tem aquela manobra também, né, de desengasgo, que os bombeiros também ensinam. Então, acho que é bem bacana. Todos deveriam saber.
6: 5 para as 10, 9 graus. Boa quarta, bom trabalho, bom dia.
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2: 9 horas e 58 minutos.
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5: Trazendo as informações mais quentes do campo para você que está ligado na nossa programação. É sempre bom ficar por dentro de tudo que impacta o setor, né?
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5: E olha, tem notícia importante chegando agora sobre o mercado das maçãs.
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5: Para quem trabalha com a fruta, a situação não está das mais animadoras. Os preços pagos ao produtor continuam sob pressão, gente. Mesmo com a reta final das colheitas de maçã Fuji, que já estão praticamente encerradas, os estoques da fruta ainda estão bem altos. Isso acaba gerando um excesso de oferta no mercado e, consequentemente, joga os preços lá para baixo. A informação vem direto do Centro de Estudos, um dado que mostra a dificuldade que o produtor está enfrentando para conseguir valorizar o seu trabalho. É um desafio e tanto manter a rentabilidade nesse cenário, né? Fique de olho, porque a gente continua acompanhando de perto essa e outras notícias que movimentam o agronegócio.
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5: Já já a gente volta com muito mais para você. Não sai daí.
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8: 10 horas e 8 minutos, 9 graus a temperatura, Vila Maria em Foco ao vivo e a cores com você até o meio-dia, até às 11, conosco Netur Viagens e Turismo, Elegância Modas, Loja Beluno, Vital Instalação de Sistemas de Segurança e também Center Gaio. 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Carla Santinha Boni.
9: Eu vou ter que dar um jeito de passar na Beluno essa semana.
8: Cara.
9: Não tem escapatória.
8: Você, amigo ouvinte, tem que ir lá. Corra antes que a Carla chegue.
9: É. A outra vez eu enchi o porta-mala, né?
8: Eu sei. Tem bastante estoque aí. Fiquei sabendo, fui informado. É. Teve até escolta policial para te levar para casa.
9: Teve. Ai, muito bom. João, quero comentar aqui sobre um projeto da Faculdade Cesur Guimarães que arrecadou mais de 24 quilos de medicamentos vencidos. Eu fico pensando, João, isso, né, é uma parcela do que as pessoas têm aí nas suas casas Certamente nós entrevistamos aqui uma professora da CESURG, e eles tinham, né, uma... Era um projeto, algo aí de uma disciplina falando que toda a família tem uma farmácia na sua casa. Então, todo mundo tem uma farmacinha, né? Você tem ali um potinho
8: alguns
9: com medicamentos.
8: Tem quase uma rede de farmácia em casa, né?
9: Quase.
8: Tem gente que é sócio da São João, quase.
9: É. Tu tem aquela história, bah, eu vou comprar isso porque vá que eu precise, né? Aqueles remédios que não precisam de receita, remédios básicos, né? Aí entra a fase também da automedicação.
8: Toda mulher tem na sua bolsa algum medicamento.
9: Tem.
8: Né?
9: Tem. Isso aí. Se você não tem, você não é mulher, né? Porque a mulher em si, ela tem. E é remédio para dor, é anti-inflamatório, esses remédios mais comuns. É aquele medo de precisar e não ter aí, né, ao alcance na hora. E aí acaba que você não precisa nunca e o medicamento ele vence. Eu queria saber o que, que a população faz com o medicamento vencido. Que algumas pessoas acham que dá para jogar no lixo comum. É, ou aquele remédio de líquido, né? A pessoa joga na pia do banheiro ou na pia da cozinha. Isso não pode, né, João? Isso é proibido. Inclusive, estou tentando aí uma pauta, alguém, uma entrevista sobre esse assunto para falar sobre a destinação correta de medicamentos vencidos. Então, a Faculdade CESURG Marau fez a sua parte, então incluiu mais uma importante ação de conscientização ambiental e responsabilidade social por meio do projeto Ecomed, Descarte Consciente, desenvolvido pelos acadêmicos do curso de administração na disciplina de projeto de extensão 1. A iniciativa, então, teve por objetivo incentivar a população a realizar o descarte correto de medicamentos vencidos e embalagens, evitando justamente impactos negativos ao meio ambiente e à saúde pública. E o que mais chama a atenção, não sei por quanto tempo essa campanha ficou na ativa, mas foram 24,5 quilos de medicamentos que foram então destinados à Secretaria Municipal de Saúde de Marau para receberem a destinação correta conforme os protocolos ambientais e sanitários vigentes. Eu imagino, né, João, que se todo mundo que tem medicamento vencido em casa tivesse levado lá, ia dar uma quantidade muito maior, né? De tempos em tempos, as pessoas têm que dar uma verificada, inclusive, na sua farmacinha, para ver se tem algum medicamento vencido ou não, já deixa separado. Eu não sei, quando não tem essas campanhas, aonde que a pessoa tem que levar. Qual seria o local? Acho que a farmácia recebe, né, João? Será que não? Não sei. O que, que a pessoa faz com o medicamento? Isso que eu quero perguntar para entrevistar.
8: Então, é o mesmo funcionamento, o processo da tal da logística reversa, né? Que na lei é ótima, mas na prática não funciona. E eu percebi aqui pelas fotos que eu estou vendo também, Carla, que o pessoal separou, né? Dos blisters, né? O medicamento foi destinado somente, por exemplo, os comprimidos, né? Tirados das cartelinhas, porque esse material é reciclável, né? Por exemplo, o blister que os medicamentos estão que contém alumínio, enfim, também não dá para jogar no lixo, né? Contém contaminantes juntos. Contém contaminantes, ficou estranho, mas é realmente assim. Aqui em Vila Maria, o ponto de coleta desses blisters é o sindicato dos trabalhadores rurais, né? A pessoa coleta e eles acabam destinando, né, para fazer. É uma boa ação, não sei para onde que vai, mas o pessoal acaba transformando isso, revertendo, né, em ajuda para as pessoas, né? E o CESURG fez isso também. Estou vendo que eles estão separando, né, dos blister. Então esse peso parece pouco, né, 24 quilos.
9: Mas é só do
8: comprimido. Dos comprimidinhos, não tem nem embalagem junto, né? Então vai, é bastante
9: tu
8: coisa.
9: Tu pensa quanto comprimido tu tem que juntar para dar um quilo, por exemplo.
8: É bastante coisa, né? E aí, realmente, parabéns por essa ação, né? Tem, eu vi aqui na foto, 1, 2, 3, 4, 5 sacolas, né? De sacos de lixo daquele razoavelmente grande, ali cheio de medicamento, né? Com as caixas ainda, depois o pessoal acabou separando, né, isso. Parabéns pela iniciativa, né, que foi promovida aí. 24 quilos, né, mais de 24 quilos de medicamentos vencidos, né, o melhor. E o mais importante isso, né, além de dar a destinação correta, também evitou que as pessoas acabassem usando de forma incorreta e prejudicando a saúde, né, porque...
9: E, João, agora indo um pouquinho além, né? Tu pensa quanto dinheiro jogado fora com medicamentos que, às vezes, você compra, você não usa, ele vence e você tem que jogar fora.
8: É, agora, também, agora, né? Entra um fator também chamado que, uma vez, Carla Santinha Boni, você não pode mais... as farmácias estão proibidas de fazer o fracionamento. Não pode mais. Isso. Lembra? Isso. Uma vez você ia lá, por exemplo, você ia consultar um médico, te dava uma receita lá, era para você tomar... Tinha que tomar um determinado... Vamos pegar aí uma aspirina, né? Ou um Fontol, que nem existe mais. Mas...
9: é, você tomar... Um Dramin. Eu quero ir viajar, eu quero só um Dramin.
8: Não, mas aí, tipo assim...
9: Não dá mais.
8: Você pegava a receita lá, o médico te receitava. Ó, tem que tomar durante 7 dias, né? Que normalmente é de 5 a 7 dias o prazo, né? Mas vamos lá, 7 dias, você vai tomar um Fontol por dia. Aí você vai com a receita comprar... Você comprava, né? A farmácia pegava, abria a caixinha, recortava com uma tesoura, te vendia 7 comprimidos que você precisava. Você pagava por aquilo. Hoje você vai comprar,
10: tem uma caixa com
8: 15 ou com 10.
9: Tem que levar,
8: você tem que levar a caixa inteira, porque não pode mais vender fracionado. E aí você tem que levar para casa uma caixa com 10 comprimidos, ou 15, ou 14, ou 20, e você vai precisar de 7 deles. E você fez o tratamento, que é para 7 dias, você se liberou aí dos sintomas, você vai ficar, e ali vai ficando, uhum, entendeu? Então, uma culpa também das pessoas acumularem esses medicamentos vencidos é justamente isso, né? Que não pode mais ter a tal da venda fracionada. Então, ou seja, é uma forma que a indústria, não sei se foi a indústria farmacêutica ou o quê, não é culpa nem da farmácia, né? É uma determinação, isso é uma lei, né? Então... São várias coisas.
9: Estão pedindo se você falou Fontol. É isso mesmo, Fontol?
8: No mínimo, o nosso amigo que pediu é o Nimesulide? Não,
9: mulher. Ah, então. O Nimesulide.
8: Não foi?
9: É, mas Fontol, eu vou pesquisar o que, que é o Fontol.
8: Vendo mesmo. Por
9: Fontol?
8: Favor.
9: Fontol?
8: Ava. Falei Fontol, sim.
9: Oi, existe Fontol, medicamento analgésico e antitérmico, composto por ácido acetil salicílico e cafeína.
8: É o... Aí depois mudou o nome, né? Isso aí era uma... Mas ainda tem essa possibilidade, né?
9: Fontol.
8: É, você achou que não tinha?
9: Não, eu pensei até, nossa.
8: Agora me senti...
9: É. Tu é da época
8: Mesozoico. Do Fontol. Mesozoico.
9: Eu, Fontol, nunca tinha escutado.
8: É, o AS infantil você lembra, né?
9: Um AS. Sim. É. Sim. Então. João, outra dúvida que eu tenho é justamente isso.
8: Hoje em dia perguntar. O Fontol é... Quase que...
9: É de pirona.
8: É isso, exatamente. Uhum. Eu ia dizer que mudou o nome, né? É. Chamava-se Fontol, agora já...
9: Isso aí. Tem uma dúvida sobre essa arrecadação de medicamentos. Quais foram os medicamentos que mais foram recebidos lá na CESURG, né? Será que tem essa questão dos, de repente, antibióticos que, né, como você comentou, tem a questão de 15 comprimidos e a pessoa tomou 7 e depois fica lá... Ou são medicamentos mais comuns, né? Analgésicos, antitérmicos. Vou fazer uma entrevista sobre isso.
8: 10 e 19, 9 graus. Ótima quinta, ótima quarta aí pra você. Foi a Adriela?
9: Não.
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2: 10 horas e 23 minutos.
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10: Aqui no 2 Minutos, a gente traz para você o que há de mais importante no mundo do agronegócio. Uma pesquisa pode ajudar a controlar doenças transmitidas entre peixes, um assunto super importante para a piscicultura. E o preço do boi gordo, como é que tá? Começa a semana estável e com poucos negócios no mercado. Agora vamos detalhar essas informações para você ficar por dentro de tudo. Começando pela saúde dos nossos peixes. A Embrapa Pesca e Aquicultura, lá no Tocantins, está com uma pesquisa que aponta um dado muito relevante. Doenças em peixes podem ser transmitidas por conectividade hidrológica, ou seja, quando os viveiros eles se conectam de alguma forma. Entender esse processo é fundamental para a gente conseguir controlar a proliferação dessas doenças e garantir a sanidade dos nossos estoques de peixe. Isso tem um impacto direto na produção e na economia do setor, né? Uma descoberta que pode mudar a forma como a gente pensa o manejo e a prevenção de enfermidades na aquicultura brasileira. Ficar de olho nisso é essencial para quem trabalha com a criação de peixes. E seguindo com as notícias do agronegócio, vamos falar agora do mercado pecuário. O preço do boi gordo começou a semana estável. Um cenário que, como de costume, vem acompanhado de poucos negócios. A maioria dos frigoríficos está fora das compras, é o que informa a Scott Consultoria. Essa situação de estabilidade e baixa movimentação é comum no início da semana, com os agentes do mercado avaliando o cenário antes de fazerem grandes movimentos. Mas é importante ficar atento, porque essa calmaria pode ser um indicativo de tendências futuras, ou apenas um respiro antes de novas movimentações. Para quem está no campo, acompanhando o valor da arroba, essa informação é valiosa para planejar as vendas e as próximas etapas de manejo. E essas foram as notícias que preparamos para você nesta parte do 2 Minutos.
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11: Legal, 27 minutinhos faltando pras 11 horas da manhã, temperatura 10 graus, programa Vila Maria em Foco até o meio-dia fazendo companhia para você. Excelente manhã de quarta-feira, bom trabalho, muito obrigado aí pela sua audiência. Que privilégio poder contar com a sua companhia nesta manhã. Obrigado você que está aqui em Vila Maria, sintonizado na 87.9 FM. Obrigado aí a você que acompanha a nossa programação pelo mundo através do vilamariafm.com.br. Que você tenha aí um excelente dia e muito bom aí poder contar com carinho da sua audiência. 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Dá uma chegada aí, Carla Santimboni, porque eu falei aí do Fontol, fui meio que chacoteado, aquela coisa toda aí, e não falei do Melhoral também, né? Esse você lembra, pelo menos?
12: O Melhoral eu lembro, João. Quem não comeu escondido Melhoral? Não?
11: Não, eu não fiz isso.
12: Meu Deus do céu, não façam isso, tá?
11: Tu comia Melhoral escondido? Como assim? Conte mais sobre isso.
12: João, várias pessoas já fizeram isso, de criança, tá? Eu até tô pesquisando aqui, porque depois que eu já era adulta, a informação aí que o Melhoral, ele não faz tão bem assim, né? Tu imagina comer como se fosse bala, pior ainda. Mas muita gente passou a infância comendo. Tinha um gostinho bom, né? Tu não acha?
11: Eu não comi Melhoral, eu não lembro.
12: Tá, mas nem quando tu precisou do Melhoral, tu não...
11: Não tô lembrado.
12: Não chegou lá no...
11: Não, eu não tô lembrado.
12: Nicolau Vergueiro, não chegou no Melhoral?
11: Eu não tô lembrado do Melhoral.
12: Melhoral é aquele rosinha, vinha até numa cartelinha rosa.
11: Isso não é o AS?
12: Não.
11: Certeza?
12: Ó, tô pesquisando aqui...
11: Tá, mas enfim, aí o...
12: Qual o perigo de uma pessoa que toma 3 Melhoral por dia? Já é perigoso, tá?
11: Ó, então, na verdade, tu já teria morrido, né?
12: O Melhoral, ele contém ácido acetil salicílico. Acho que é a mesma coisa do AS, não sei. Não é necessariamente perigoso quando usado corretamente por adultos, mas apresenta riscos sérios, especialmente se consumido em excesso, por pessoas com problemas gástricos ou por criança com suspeita de dengue.
11: Dos Fontol tinham infantil e dos Melhoral também tinha infantil. No caso, tu comia o Melhoral infantil,
12: o
11: né?
12: Infantil, sim, tá, claro. Então, tá. Que era gostinho de bala. Era muito bom. Era um estilo assim, ó. A embalagem
11: tá,
12: dele.
11: Tá, tô... Não, é familiar. Minha familiar.
12: Pessoal, não façam isso em casa. Hoje em dia nós temos informações, né? Quando eu era criança não se tinha internet, informação, nada, tá?
11: É verdade.
12: Por isso que a gente fazia umas besteiras.
11: Não existia, né?
12: Não, não existia.
11: Mas o Melhoral e Veramon. O Paris está mandando aqui também. Veramon é outro aí. Também que é igual ao AS. AS, né? Tal do AS. Que é o mesmo processo, né? Ácido acetil salicílico, né? Esse trem aí.
12: É o Veramont vinho? Eu fui pesquisar Veramont e apareceu um outro tipo de Veramont.
11: E você, amigo ouvinte, algum remédio exótico aí que você lembra da sua infância que não existe mais hoje? Mande pra gente aqui também o nome, compartilhe conosco esses fatos. Você comia Melhoral infantil assim como a Carla de punhado?
12: Ai, que horror!
11: A Rose disse que eu devo ter comido de punhado, né? Eu não sei porque você não tô lembrado do Melhoral infantil. Porque lá é Nicolau Vergueiro, onde
12: não
11: nós
12: tinha.
11: Lá não, lá nós tinha que, se quisesse o mel, mastigava abelha, né? Mais ou menos por aí. Era longe, né, do acesso ao
12: povoado.
11: Não tinha
12: uma farmácia na esquina.
11: Não, era um negócio mais medicinal, arcaico, assim, sabe? Era chá, mel, alho e laço. 23 para as 11.
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3: 10 horas e 42 minutos.
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7: Olá, meus amores do Toque Astral. Eu sou a Letícia Leal e já estou com nossa energia lá em cima, pronta para te guiar pelas estrelas. Para você de Libra, a energia pede um olhar para dentro, buscando seu próprio equilíbrio. No amor, a harmonia é possível, mas não se anule. No trabalho, a criatividade flui em parcerias. Abra as novas ideias. O conselho é: confie mais na sua voz interior do que na opinião alheia. Sua diplomacia é um dom. Use-o com sabedoria. Sua cor é o verde menta e o número da sorte é o 7. Para os nativos de Escorpião, uma fase de transformações profundas se anuncia. No coração, a intimidade e a verdade se aprofundam. No trabalho, um novo projeto pode te impulsionar. Conselho: desapegue do que não serve e mergulhe de cabeça nas mudanças. Sua força interior é imbatível. Renove-se. A cor que te favorece é o vinho e seu número é o 13. E para você, Sagitário, o espírito aventureiro está em alta. Novas oportunidades batem à porta. No amor, busque a liberdade e a expansão. No campo profissional, é hora de aprender algo novo ou iniciar um projeto audacioso. Meu conselho é: explore o desconhecido, mas mantenha os pés no chão. Acredite no seu potencial de ir além. Sua cor é o laranja vibrante e o número da sorte é o 22. Ficou curioso para saber o que o universo reserva para os outros signos? Então não sai daí, porque na próxima parte do Toque Astral tem muito mais previsões e mensagens inspiradoras esperando por você. A gente volta já.
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0: Legal, 10 minutinhos faltando para as 11 horas da manhã, temperatura 11 graus. Vila Maria em Foco com você até o meio-dia, até as 11. 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Bom, tem um recadinho da Rio Grande Energia informando que vai interromper o fornecimento de energia elétrica aqui em Vila Maria, dia 23 de junho, que é na terça-feira da semana que vem, das 12h50 às 19h40, no centro, aí na rua Filomena Maria Rigo, do 22 ao 922, na Narciso Zilli, do 20 ao 395, rua José Andrés, do 21 ao 85, Narciso Zilli, do 115 ao 390, Ernesto Solimão, do 42 ao 978, Paulo Zaffari, do 11 ao 54, Irmãos Busato, do 500 ao 965, rua C, do número 45 ao 1422, no Residencial Vila Nova, do 4 ao 582, do 11 ao 1107, altura do 1383, do 277 ao 620, na Rua Silveira Martins, do 811 ao 823. Loteamento Vila Nova, na Rua G, do número 60 ao 1633, no loteamento Antônio Zílio, Rua A, do 35 ao 191, Rua B, 192, na Rua Irmãos Busato, 525, no loteamento Campo Alto, Rua Augusto Serafim, número 391, loteamento Brasiliense 1, Rua A, número 45. Nesses locais, então, vai ser interrompido o fornecimento de energia, dia 23 de junho, do meio-dia e 50 às 19h40. É bastante local aí, Carla Santinha. Bora.
1: Aqui na rádio não, né, João?
0: Não, aqui não. Tá... Aqui nós estamos livres. Bom, uma vez aí, falando sobre medicamentos, né, a pessoa mandando aqui que uma vez se curava com bálsamo e óleo de ricino.
1: Nossa.
0: Os mais selvagens, meu amigo Alexandre Lago de Oliveira, o pessoal que veio da região aí de Nicolau Vergueiro, do Top, Pinhal da Serra, Raia da Pedra, né, essa região aí.
1: É uma região mais...
0: É, Sangafunda, Caneleira, a região ali, o pessoal tomava creolina.
1: Nossa senhora.
0: É.
1: É.
0: O Delaunay,
1: essa não vencia, né?
0: O Delaunay deve lembrar disso, Delaunay Carlos Perim, que tu é da região
1: da
0: ali
1: região.
0: Também.
1: Da né? Região.
0: Tomava ali um golinho de creolina, ficava 3 dias isolado, porque...
1: Cheiro?
0: Não? Imagina! Já comeu alho? Não, já comeu sim, alho em excesso? Claro. Já tomou aquela receitinha de alho
1: já,
0: com
1: leite,
0: é que você transpira e... o cheiro de alho? Sim. Creolina
1: é um pouco pior.
0: Potencializa o alho umas 1000 vezes, mais ou menos, resumindo. Mas nem, né, tu era basicamente o... Como é que tinha a lenda lá dos...
1: Ninguém chegava perto.
0: Não, tu era radioativo, né? Literalmente, tu ficava em isolamento, porque ninguém tinha coragem nem de chegar perto. As roupas era só jogar fora depois.
1: É engraçado, né, João, essa questão de... Que nem o melhoral, né, que nós comentamos que as crianças comiam em excesso.
0: No caso, a criança carinha.
1: Nossa, como a expectativa de vida era menor uma vez, né? Ninguém sabia por quê. É, o pessoal também...
0: Não, mas estamos vivos, né? Nós passamos parte disso. Estamos aí firme, forte, né?
1: É isso aí. João, eu quero encerrar aqui falando sobre as eleições 2026, porque as pesquisas seguem, né? Então tem aquela especulação sobre candidatos. Bah, se fosse o fulano com o fulano, em quem você votaria? Então aqui no governo do estado, a última pesquisa que saiu... coloca aqui o candidato Zuco na liderança e em segundo lugar fica Juliana Brizola. Só que o que é mais interessante dessa pesquisa é que um quarto dos entrevistados desconhecem os candidatos. Eu, por exemplo, né, essa questão do Zuco, já ouvi falar, mas nunca me inteirei aí sobre realmente o que ele já fez, quem ele é. É a Brizola e a Juliana Brizola também, é um nome conhecido, mas quem é Juliana Brizola, né?
0: Quem é o vice-governador do estado?
1: Então, João, né? tem o vice-governador que é pré-candidato ao governo do estado, tá? Então, só para você ter uma ideia aqui como ele ficou na pesquisa. Zuco está com 37,8%, Juliana Brizola, do PDT, com 19%, e o atual vice-governador, que, se não me engano, ele está como governador atualmente? É isso? Ou o Eduardo Leite voltou? Ele tinha saído como pré-candidato. Agora não sei se voltou ou não, mas enfim.
0: Tô por fora dessa questão.
1: Gabriel Souza, do MDB, está em terceiro lugar com 5,7%. Não sei se é pelo fato realmente, né, do vice não ser uma figura tão conhecida, tão atuante, né? Ou se realmente as pessoas não estão aprovando o atual governo, né, de Eduardo Leite. Mas enfim, nessa pesquisa ele aparece em terceiro lugar. Em quarto lugar está Marcelo Maranata, do PSDB, com 1,9%. Branco ou nulo, né, quem votaria dessa forma, 12,6%. E não sabem ou não quiseram responder, 23%. Por isso que as pessoas falam que os indecisos...
0: O Eduardo Leite está atuando. Ele lançou na manhã de hoje aí o programa de preparação do Estado para eventos extremos.
1: Ah, que tu comentou no início do programa, isso. Sim. Isso aí.
0: Eu não sei o que vai preparar, né, mas todo caso.
1: É. E esse ano aí, quem escutou a entrevista com o Aldemir Pazinato nesta manhã, ele fala que o El Niño, né, João, tem expectativa aí para realmente ser... É algo bem extremo esse ano, né? Então, se você parar para pensar, claro que enchentes, inundações, não é somente resultado da ação desse fenômeno, né? Tem ligação com outras questões. Mas, se acontecer novamente uma enchente, inundação, como foi em 2024, o nosso estado está preparado para isso?
0: Nem recuperou o que foi previsto. Tipo, não houve nem o... não adianta ter, vai chover, ok. A gente está preparado para o pré.
1: Vai chover.
0: Pega o guarda-chuva, sua galochinha, se prepare que vai chover. Isso aí a gente sabe. Mas o pós, né, quando há esses eventos extremos, qual tipo de... Vamos dizer que, sai, vão evacuar a cidade aí, porque pode ser que alague. Né, sabe, não adianta
1: vai
0: você...
1: Vai para um local seguro.
0: Isso, onde vai é para onde? Seguro. Onde é que é o local seguro, né? Então são coisas que não também estão... É claro, é legal ter os alertas para você ficar atento, né? Mas vai para onde, povo?
1: É isso aí.
0: Não estamos preparados. Por isso que o Brasil não é para amadores, né? Estados Unidos, outros locais onde há desastres naturais, eventos climáticos extremos, né? O pessoal tem tipo um bunker, né? Carlos Santinho Moni, nas casas, que é um local que quando dá os tornados lá, se você tem essa opção de saber que vai passar um tornado por ali, o pessoal já sim. Até em alguns filmes passa isso, né? Que o pessoal entra aí nesses locais, né? Então já são preparados para isso, né? As construções, os prédios do Japão são construídos para resistir a terremotos. Aqui, meu amigo, se você tem que ter um guarda-chuva, um bar. Contar com a sorte e com a cadela baia, né?
1: Isso aí. João, e ainda falando sobre a pesquisa eleitoral, então um quarto... das pessoas, dos entrevistados, isso representa 23%, desconhece o nome dos pré-candidatos ao Palácio Piratini. Então, quando se fala que os indecisos são os que decidem uma eleição, não é mentira, né? Se tu parar para pensar que o primeiro lugar está com 37,8% e o segundo lugar está com 19%, e nós temos 23% de indecisos, pode decidir uma eleição, né?
0: Pesquisa, ultimamente, depois de um fato ocorrido recentemente na história política do Brasil, não confio muito mais nas pesquisas, não.
1: Teremos muitas pesquisas até outubro, né?
0: Vai ser um festival. Daqui a pouco começa o espaço de propaganda também, que vai ser outro festival, né? Algo que eu acho desnecessário.
1: Inclusive no rádio,
0: sermos,
1: né,
0: obrigados,
1: João,
0: a botar no
1: gratuita.
0: Ar isso aí. Seria uma sessão comédia, né?
1: Teremos muitas pesquisas até outubro, né?
0: Vai ser um festival. Daqui a pouco começa o espaço de propaganda também, que vai ser outro festival, né? Algo que eu acho desnecessário.
1: Inclusive no

0: ajudou o seu município, de quem mandou recursos para o seu município. Pelo menos lembre-se desses no dia da eleição. Vai ter muito oportunista aparecendo agora nos últimos tempos, né, Carla? Como já aconteceu aqui também, né? Não, porque somos aí defensores das rádios comunitárias, aquela coisa toda. Eleitos foram e nunca mais nos deram nem bom dia, né? E assim por aí vai,
1: de
0: né?
1: De quatro então, em quatro anos.
0: Aí daqui a pouco eles vão começar a aparecer de novo, né? Então renova-se, não. Mas algo mais aí, minha querida, para fecharmos. Aí, já passamos o seu horário, né? Lembrando que hoje é quarta, hoje à noite tem o podcast Mulheres Virtuosas, 20 horas, pela rádio e pelas redes sociais. Carla Santinha Boni assume o comando aqui da 87.9 com a última hora do Vila Maria em Foco desta manhã. Meio-dia vale a pena ouvir de novo, 13 horas sem parar, 2 da tarde tem dose diária, 17 o show de bandas. Então, tô de volta na tua companhia amanhã, 8 horas da madrugada, com mais um Vila Maria em Foco. Uma ótima quarta, bom almoço. Bom trabalho para você, cuide-se bem, até amanhã.
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4: 11 horas e 2 minutos.
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6: Você está pensando em clarear seus dentes, mas sente medo da dor em função da sensibilidade? Hoje isso não é mais um problema que possa lhe preocupar, pois temos protocolos de laser terapia indicados antes, durante ou após clareamento. A sensibilidade é um problema comum na odontologia que afeta muitos pacientes e é decorrente, na maioria das vezes, dos desgaste e trincas de esmalte provocados por apertamento dentário. Então, nesses casos, quando o gel clareador for aplicado na superfície do esmalte trincado ou desgastado, ocorre um aumento da sensibilidade significativamente. Sabendo disso, indicamos um gel clareador de menor concentração e o protocolo de laser terapia, que é um procedimento rápido, não invasivo e eficaz no alívio da dor. Ele atua fechando os poros do dente, impedindo que os estímulos frios ou quentes cheguem até ele. E ainda, ele promove uma bioestimulação das fibras nervosas, diminuindo a dor. A laser terapia é uma alternativa segura e moderna para quem busca alívio duradouro, sendo o número de sessões definido pelo profissional conforme a intensidade do caso.
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10: 11h08, uma ótima quarta, uma ótima semana. Hoje é dia 17 de junho. Seja muito bem-vindo, você que está ligando o rádio nesse momento e está sintonizando 87.9 e também você que acompanha pelo nosso site em qualquer lugar do mundo. vilamariafm.com.br. Por aqui tem música, tem informação. Vila Maria em Foco até o meio-dia. 12 graus, tempo firme, umidade do ar em 80%. Estamos em transição do outono para o inverno. Inverno que chega nesse final de semana, no domingo, dia 21 de junho, às 5h25 da manhã. Daqui a pouquinho as informações atualizadas sobre a meteorologia para hoje e para o restante da semana e também para o final de semana. 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Esses são os nossos apoiadores nesta última hora. 11, 12 graus, uma ótima quarta, uma ótima semana.

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2: 11 horas e 21 minutos.
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11h27, uma ótima quarta, uma ótima semana. Chegamos aqui na metade da semana, hoje é dia 17 de junho. Estamos nos encaminhando para o final do outono. O inverno chega dia 21 de junho, às 5h25 da manhã. 15 graus, o sol apareceu, mas tem aquele arzinho gelado. É, estamos nos aproximando do inverno. 74% a umidade relativa do ar. Vamos atualizando o que diz a meteorologia para hoje, para o restante da semana e também para o final de semana. 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

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Esses são os nossos apoiadores nesta última hora. E o Climatempo indica tempo firme para hoje. Não tem possibilidade de chuva para Vila Maria, também para a região. Máxima prevista de 17 graus. Amanhã, tempo firme, um dia muito parecido com o dia de hoje, mínima em 4, a máxima chegando a 18 graus. Sexta-feira, previsão para instabilidade, volume já diminuiu. 9 milímetros é o indicativo, mínima e máxima parecida, tá? Mínima em 11, a máxima não ultrapassa os 12 graus. Sábado, tempo firme, ou melhor, sábado, tem uma pequena possibilidade, tá? Marca menos de 1 milímetro para o sábado. Domingo, sim, tempo firme com mínima em 9, a máxima chegando a 17 graus. 11h30, não perca a hora, não perca o seu compromisso.

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2: 11 horas e 43 minutos.
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6: Que alegria ter você aqui comigo de novo, gente. No Toque Astral, a gente sempre encontra aquela vibração que faz a diferença, né? Vamos mergulhar nas energias que nos aguardam, com carinho e muita luz. Para você, Capricórnio, o momento pede foco nas suas metas. A persistência é sua grande aliada e o universo conspira para que colha os frutos do seu esforço. Não hesite em buscar novos desafios profissionais. Sua cor é o azul marinho e o número da sorte é o 28. E você, Aquário, a criatividade está em alta. É hora de inovar, de se expressar de um jeito único. Permita que sua originalidade brilhe e inspire as pessoas ao seu redor. Seus relacionamentos pedem mais leveza. A cor do seu dia é o violeta e o número da sorte é o 13. Agora, Peixes, sinta a intuição fluir. Seus sonhos trazem mensagens importantes para o seu crescimento pessoal. Confie no seu sexto sentido e deixe a empatia guiar suas ações. O amor está no ar. Sua cor é o verde água e o número da sorte é o 7. Ah, que delícia de energia! Chegamos ao fim de mais uma parte do nosso Toque Astral. Meu coração transborda de gratidão pela sua companhia. Foi maravilhoso compartilhar esses momentos de reflexão e positividade. Que a luz continue te guiando sempre. Um beijo enorme da Letícia Leal. E a gente se encontra na próxima, tá? Mantenha a magia viva.
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2: 12 horas em ponto.
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3: 12 horas e 19 minutos.
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9: 2 minutos. 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
11: Alô, alô, Brasil. Lineu Silva chegando com as últimas informações para você que sintoniza o 2 Minutos, o seu programa de notícias. Muita coisa acontecendo e a gente já começa com os destaques. No cenário internacional, um terremoto de magnitude 6,7 atingiu a Indonésia. E por aqui, na política nacional, uma pesquisa traz números de um eventual segundo turno, com Lula aparecendo com 48,1% e Flávio com 42,9%. Vamos aos detalhes para você ficar por dentro de tudo. Lá na Indonésia, esse terremoto forte de magnitude 6,7 sacudiu a região. As autoridades registraram o epicentro desse tremor a cerca de 42 quilômetros a sudeste da cidade de Palu, a uma profundidade de 10 quilômetros. Uma notícia que sempre nos lembra da força da natureza e da importância de estarmos atentos aos acontecimentos pelo mundo. E aqui no Brasil, o foco está na política, claro. Uma nova pesquisa foi divulgada e ela já projeta um cenário para um eventual segundo turno para a presidência. De acordo com o levantamento, o candidato Lula aparece com 48,1% das intenções de voto. Já o candidato Flávio tem 42,9%. São números que, sem dúvida, vão gerar bastante debate e movimentar as análises políticas por todo o país. Tem muito mais informação vindo por aí, então fique ligado na nossa programação. Continue com a gente para não perder nada. A gente volta já já com mais notícias e análises para você.
10: Termina aqui. 2 minutos.
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2: Horas e 37 minutos.
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2: 12 horas e 57 minutos.
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0: série de incertezas que os produtores vêm enfrentando. Estamos falando de incertezas climáticas, que são sempre um desafio enorme para qualquer lavoura, e também daquela questão crucial, a rentabilidade da cultura. Quando o produtor não tem a segurança de um bom retorno financeiro, o interesse em ampliar os investimentos, em aumentar a área de plantio, naturalmente diminui. Então é um ciclo que se forma: incertezas climáticas, dúvidas sobre a rentabilidade. E como consequência, a tendência é que os investimentos e a área destinada ao trigo sejam reduzidos. Um ponto de atenção importante para o setor.
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0: E com essa análise sobre a produção de trigo, a gente vai chegando ao fim desta parte do nosso agronejo. Mas não sai daí não, porque a gente volta já já com mais informações do campo para você. Até daqui a pouco!
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1: 13 horas e 57 minutos.
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3: Por que os cães comem fezes? Você já flagrou seu cachorro comendo fezes e ficou sem entender? Esse comportamento chamado de coprofagia pode ter várias causas, desde a falta de nutrientes nas dietas até o tédio e a tentativa de chamar atenção. Embora pareça apenas um hábito um pouco nojento, pode trazer risco de parasitas e bactérias. Por isso, a primeira medida é investigar a alimentação e garantir que ela esteja sendo balanceada e com os nutrientes suficientes. Às vezes, a resposta está bem ali, no pratinho do seu pet.
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4: Legal, legal. Exatamente 14 horas e 5 minutinhos. E muito boa tarde, amigos ouvintes. Eu sou a Kaone. E a partir de agora faço companhia pra você até as 17 horas com o programa Dose Diária. Hoje, quarta-feira, quartamos dia 17 de junho de 2026. Como de costume, até as 3 horas da tarde, nosso apoio cultural é com Jonas Casa Academia. Aproveita você e já vai participando da programação. Mande teu WhatsApp aqui pelo 549-9199-4443. Participa, manda tua música. Me diz aí qual a música que não pode faltar na programação de hoje. Temperatura marcando 21 graus e eu desejo aí uma ótima tarde de quarta-feira para você.
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5: 14 horas e 16 minutos.
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2: 2 minutos. 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
5: Fala, galera, que acompanha o 2 minutos. Que satisfação ter você ligado aqui na nossa sintonia para a gente descomplicar as informações mais quentes do Brasil. Lineu Silva chegando junto com seu boletim de notícias direto ao ponto. Primeiro, um olhar nas pesquisas. O presidente Lula tem sua aprovação e desaprovação medidas em levantamento recente. E em outro destaque da política e economia, a Confederação Nacional do Comércio, a CNC, levou ao Supremo Tribunal Federal uma ação contra a medida provisória do governo, que zerou a chamada taxa das blusinhas. Começando pela pesquisa que avaliou o governo. O presidente Lula registra uma aprovação de 49,6%. Por outro lado, a desaprovação ao presidente ficou em 47,7%, conforme os dados divulgados por essa pesquisa. É um cenário que mostra uma divisão, com o eleitorado bem polarizado na avaliação do atual governo. Um tema que com certeza continua no radar dos analistas políticos e da população. E a outra notícia que merece nossa atenção é a ação da CNC no Supremo Tribunal Federal. A Confederação Nacional do Comércio, a CNC, acionou o STF contra a medida do governo Lula que zerou o imposto federal sobre compras internacionais de até 50 dólares. Essa decisão foi tomada em maio, quando o presidente assinou a medida provisória. A CNC argumenta que essa medida, ao zerar a taxação, estaria gerando uma concorrência desleal para o comércio brasileiro. Uma discussão importante, que impacta diretamente quem compra produtos de fora e, claro, o varejo aqui no país. Vamos acompanhar os desdobramentos dessa ação no STF. Essas foram as informações mais relevantes para você ficar atualizado e por dentro de tudo o que acontece. O 2 Minutos segue por aqui, sempre com o compromisso de trazer a notícia de um jeito claro e objetivo para você. Fique ligado na nossa programação.
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0: Legal, legal. 35 minutinhos aí faltando para as 3 horas da tarde. Temperatura marcando 21 graus ainda. E até as 3 horas da tarde aí seguimos com o apoio cultural de Jonas Casa Academia. 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
2: 14 horas e 39 minutos.
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15: Legal, legal. 16 minutinhos aí, faltando para as 3 horas da tarde. 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Temperatura marcando 21 graus, quero aproveitar para agradecer o carinho da sua companhia, carinho da sua audiência, é muito bom ter você aqui comigo, seja você que está aí sintonizando o seu radinho todas as tardes aqui no 87.9 e claro também o pessoal aí que está sempre nos acompanhando pelo nosso site vilamariafm.com.br. Seguimos aí com Dose Diária, com muita música boa para te fazer companhia. E não se esqueça que você pode participar, mandar teu recado, mandar tua música ou então só manda um tô na escuta que também já vale aqui pelo nosso WhatsApp 549-919 994443.
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0: Show de bola, 15 horas em ponto. 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Quinze horas e um minutinho e quero ir agradecer novamente o carinho da sua companhia. Estamos aí iniciando a nossa segunda hora de programa, temperatura marcando 21 graus e o que falar dessa temperatura, né? Meu Deus, hoje de manhã tava difícil de levantar da cama, mas eu gosto do frio, eu amo o frio, não me julguem, mas me contem aí aqui no nosso WhatsApp, vocês gostam do frio ou preferem aquele calorão? Legal, muito obrigada pelo carinho da sua companhia, seja você que está em casa, no trabalho ou na correria aí do dia a dia, no carro. É muito bom ter você aqui comigo. Seguimos aí com o Dose Diária até as 17 horas com muita música boa para te fazer companhia. Agora vamos aí de bloco comercial e já já voltamos aí com muita música boa.
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2: 15 horas e 2 minutos.
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8: Chegando com as últimas do campo por aqui.
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8: E a gente precisa falar sobre a safra da cana, viu?
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8: As chuvas recentes, que caíram forte nas regiões produtoras de cana-de-açúcar lá no estado de São Paulo, acabaram causando um impacto direto. Elas interromperam pontualmente a moagem, o que é um fator importante para o setor. E qual a consequência disso? A gente já vê um reflexo nos preços. Tanto o etanol quanto o açúcar estão registrando alta no mercado, por conta justamente dessa dificuldade na colheita e no processamento. Essa informação vem do Centro de Estudos, que acompanha de perto o cenário do agronegócio. É o clima mostrando sua força e influenciando diretamente a economia, o seu bolso, o nosso dia a dia. Fica de olho, porque a situação por lá continua sendo monitorada e a gente segue trazendo todas as atualizações para você. Um panorama importante para quem trabalha no campo e para quem consome esses produtos. Agronegócio na veia, como sempre.
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8: Daqui a pouquinho a gente volta com mais informações e um papo reto sobre o que move o campo brasileiro. Não saia daí, a gente se encontra já já.
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1: Mário Fernandes,
2: diz, Maiara,
1: como é que anda a sua vida, amiga?
2: Se for o coração, tá ruim.
1: Tá difícil. Eu vou contar pra Mar...

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4: 15 horas e 19 minutos.
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0: Voltei. 21 minutinhos aí, faltando para as 4 horas da tarde. Já estamos aí quase no finalzinho da nossa segunda hora de programa. 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
4: 15 horas e 40 minutos.
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0: E voltamos, agora são exatamente 16 horas em ponto. Estamos dando início à nossa última hora, mas sigo contigo aqui até as 17 horas nesta tarde agradável de quarta-feira, dia 17 de junho de 2026. Agradeço aí mais uma vez pelo carinho da sua companhia, o carinho da sua audiência de sempre. Você que está sempre aí todas as tardes sintonizando o seu radinho aqui no 87.9 e você que nos acompanha pelo nosso site vilamariafm.com.br. Seguimos aí com o Dose Diária com muita música boa para te fazer companhia.
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2: 16 horas e 1 minuto.
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4: Você sabia que ao deixar de passar o fio dental diariamente nos seus dentes, você está deixando 33% da área dental desprotegida contra as cáries dentárias? Isso se deve porque o fio dental tem o objetivo de limpar a placa bacteriana que se forma por restos alimentares entre os dentes, aonde sua escova não alcança. A escova dental, uma importante aliada à saúde bucal, deve ser usada 3 vezes ao dia, principalmente antes de dormir. Ela deve ser de cerdas macias para que, além de higienizar o dente, ela consiga massagear levemente a gengiva para evitar inflamações gengivais. E na presença de sangramento gengival, nunca parar com a escovação, e sim aumentar o massageamento dessa gengiva inflamada até eliminar o sangramento. Quanto aos cremes dentais, além de favorecerem a escovação, eles evitam a cárie dentária, quando possuem flúor na composição. E ainda temos os específicos para a inflamação gengival, que devem ser indicados por um profissional. Deve-se evitar os cremes dentais clareadores, pois esses, diferentes dos géis específicos para clareamento, desgastam o esmalte dental e geram sensibilidade. Deve-se evitar também o palito dental, pois esse desgasta o esmalte do dente e provoca retração gengival. Quanto aos enxaguantes bucais, sempre buscar orientação de um profissional, pois esse saberá indicar o melhor para cada caso.
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3: 16 horas e 14 minutos.
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3: 16 horas e 37 minutos.
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0: Legal, legal. 15 minutinhos aí faltando para 5 horas da tarde. Estamos chegando no final do programa de hoje. Na sequência, você confere por aqui o show de bandas com meu amigo Carlos Jordão. Muito obrigada pelo carinho da sua audiência. Eu volto amanhã a partir das 14 horas com mais um Dose Diária para você. Um grande abraço, se cuidem e até amanhã.
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1: 17 horas em ponto.
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6: Olha aí, legal demais, muito, muito, muito boa tarde pra você. 5 horas e 6 minutos desta quarta-feira, 17 de junho. Tá no ar o Show de Banda, só as melhores do bailão, até às 7 por aqui te fazendo companhia com 16 graus. E você que tá aí com a gente no trabalho, em casa, você que tá aí curtindo a programação, como é que vocês estão aí, os amigos? Todo mundo bem? Isso é bom demais. 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Legal, bom finalzinho de quarta-feira para você hoje, 17 de junho. E a gente vai começando aí o nosso Show de Bandas. É 87,9.

Sucesso, são sete, amigo seu, no show de bandas. Teve também a primeira com Corpo e Alma. Tá faltando o quê? Tá faltando beijos ainda. 5h14, quarta-feira, 17 de junho, 17 graus, a temperatura em Vila Maria. 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Legal demais, 5h15, olha aí, finalzinho de quarta-feira, a gente vai por aqui te fazendo aquela companhia muito especial demais para você que curte aí pelo site na região. Obrigado pela companhia, você que sintoniza o teu rádio, aquele abraço, obrigado pelo carinho. Legal, a gente fecha aí o nosso primeiro bloco musical de hoje com Terceira Dimensão.

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3: 17 horas e 19 minutos.
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18: Fala galera, que bom ter você aqui com a gente de novo no 2 Minutos. Vamos direto ao que interessa, né? As informações que a gente separou para você ficar por dentro de tudo. Olha só o que temos. O SUS vai passar a oferecer testosterona para homens com deficiência hormonal. E o preço da soja registra mais uma queda no Porto de Paranaguá. Começando pela saúde, uma notícia importante que mexe com muita gente. O Sistema Único de Saúde, o SUS, agora vai disponibilizar medicamentos para a reposição de testosterona. Essa é uma medida do Ministério da Saúde que busca atender homens que sofrem com deficiência hormonal, o chamado hipogonadismo. Além disso, os medicamentos também serão usados para induzir a puberdade em pacientes que precisam dessa intervenção. Mais um passo importante do SUS para garantir o acesso a tratamentos essenciais, não é mesmo? E agora, direto para o agronegócio, com uma notícia que impacta o bolso de muitos produtores. O preço da soja voltou a cair. A gente está vendo essa tendência e ela se confirmou de novo no início da semana. Lá no Porto de Paranaguá, no Paraná, o indicador CPEA Esalq registrou a terceira baixa consecutiva. Isso mostra uma pressão contínua nos valores da commodity. Um alerta para o setor. Pois é, essas foram as principais informações que separamos para você neste nosso encontro. É sempre um prazer ter a sua companhia, a sua audiência, aqui com a gente no 2 Minutos. Meu nome é Lineu Silva e a gente se encontra numa próxima. Um grande abraço e até mais.
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Sucesso doce, pecado, queijos e vinhos. 5h31, olha, deixa eu trazer por aqui os nossos apoiadores. 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Vamos lá atender o pedido da nossa ouvinte, da Sandra, que pediu Céu e Cantos e a Morena Misteriosa.

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1: Ô, garçom, mais uma, por favor. 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
3: 17 horas e 39 minutos.
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Sucesso Brilhação, Lua Parceira no show de bandas. Teve também banda Ativa. Olha aí, 17 horas e 54 minutinhos, com apoio sempre aqui na programação do posto Toffoli na 324, Canes Eventos na Benjamin Constante, Mini Mercado Kiodeli na Rua Constante Lotse 177, também Lavagem Borracharia São Cristóvão na Avenida Farroupilha, ali pertinho da Gruta. 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Bom final de quarta para você que tá aí no trabalho, mas tá ligado com a gente. Você que tá em casa, grande abraço, nossos amigos aí, sintonizando a Vila Maria FM.

Vai lá, manda tua mensagem, pede aí a tua música, 991994443, no show de banda, só as melhores do bailão. Vamos lá, demais, sucesso Flávio Dalcin e Banda Ouro.

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2: 17 horas e 59 minutos.
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4: Cães e fogos de artifício. O barulho dos fogos pode ser assustador para os cães, causando estresse, tremores e até fugas perigosas. Preparar um ambiente seguro com janelas fechadas, música suave, ajudam a reduzir o impacto. Em alguns casos, o médico veterinário pode indicar alguns medicamentos para controles de ansiedade. Mas lembre-se, enquanto para nós é festa, para eles pode ser um momento de pânico.
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3: Chegamos ao final do nosso Agronejo. E é sempre bom ter você ligado, buscando informação de qualidade.
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3: Falando em informação, um ponto que merece nossa atenção redobrada no agro é a questão da dívida rural.
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3: Com o cenário econômico e regulatório cada vez mais complexo, essa pauta tem se tornado central para produtores e cooperativas. É uma situação que exige, sim, muita atenção jurídica para navegar por esse ambiente que muda constantemente. A gente sabe que o campo não para e os desafios são muitos, desde a produção até a gestão financeira e legal. Por isso, estar bem informado e preparado é fundamental.
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3: E por falar em informação, o Agronejo se despede por aqui, com a certeza de ter levado até você o que há de mais relevante no universo do agronegócio. Agradeço demais sua companhia, sua audiência fiel, que faz desse programa um sucesso. Fique sempre com a gente, sintonizado na nossa programação, porque tem muito conteúdo bom esperando por você. Um forte abraço e até a próxima edição do Agronegócio.
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Sucesso do som 7, retoque de batom no show de bandas que traz só as melhores do bailão pra você. Então fica ligado aí na nossa programação super legal, aquela energia boa, boa, boa demais. É a Vila Maria FM que traz. Olha aí que maravilha, 18h12, sucesso não para. Pedido agora é do nosso amigo José, que tá com a gente ligadinho ali no Frigo Sul. Aquele abraço pra ti, meu amigo, uma boa noite de quarta-feira, né? E fique sempre aí ligadinho na programação da Vila Maria FM. Nosso amigo José pediu Cleiton Borges, só uma só lajota.

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3: 18:19.
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Essa é pra quem tá com saudade, a banda real do Paraná. 18h31, quarta-feira, 17 de junho, 11 graus de temperatura. Obrigado pela companhia e pela sintonia. Vamos lá, simbora juntos até as 7. Eu tô por aqui te fazendo companhia, comandando aí o show de bandas. Olha, participe do terço da novena das rosas, dia 21 de cada mês, às 19 horas, na Igreja Matriz de Vila Maria. 18h32.

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3: 18 horas e 39 minutos.
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15: Legal demais, olha aí, 18 horas 44 minutinhos, vamos que vamos com um show de bandas no apoio cultural sempre, sempre, sempre da Canes Eventos na Benjamin Constante. 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Obrigado por você sintonizar conosco. Abri o último bloco musical desta quarta-feira, tem a banda Munique. Rédeas do Poçante.

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pode ouvir. Olha, 18h49. Eu vou ficando por aqui. Amanhã eu volto 6 da madrugada. Na sequência tem a Voz do Brasil. Hoje às 20 horas tem o podcast As Mulheres Virtuosas aqui pela rádio e também pelas redes sociais. Grande abraço pra você, ótima noite de quarta. Tchau, tchau.

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2: Notícias do Senado Federal no Jornal do Senado às 19h30, dentro da Voz do Brasil, que começa agora. Boa noite.
3: Em Brasília, 19 horas.
4: Está no ar a Voz do Brasil. As notícias do governo federal que movimentaram o país no dia de hoje.
5: Olá, boa noite.
3: Boa noite para você que nos acompanha em todo o país.
5: Quarta-feira, 17 de junho de 2026.
3: Vamos ao destaque do dia: proteção de crianças nas redes, combate ao crime e crescimento econômico.
5: Temas tratados pelo presidente Lula no encerramento da reunião do G7, na França.
3: Grupo reúne as maiores economias do Ocidente e Brasil participou pela 10ª vez como convidado.
5: O presidente discutiu com países desenvolvidos formas de o mundo voltar a crescer com a inclusão dos mais pobres.
6: O mundo precisa crescer para que a economia volte a crescer. Não adianta crescer só para a Alemanha, crescer só para os Estados Unidos, crescer só para a França. Não. É preciso, sem diminuir o padrão de vida deles, crescer para outros países.
3: E ainda, acesso à água.
5: O Ministério da Saúde anuncia a instalação de quase 21 mil cisternas em 8 estados do semiárido.
3: E tarifa social de água e esgoto para famílias de baixa renda já chegou a quase 2 mil municípios. Pablo Mundinho.
7: A meta é que a tarifa social esteja implementada em todo o país até dezembro.
5: Você vai ouvir também arte e música.
3: O uso de materiais pedagógicos relacionados a essas disciplinas chegou a 45% das escolas públicas em 2024. Natália Koslick.
8: Essa ampliação está associada a melhores notas em língua portuguesa e matemática, além de menores índices de distorção e dade série.
5: Hoje, na apresentação da Voz do Brasil, eu, Mariana Jungmann e Luciano Seixas.
3: E acompanhe a gente ao vivo, acesse radiogov.ebc.com.br ou o canal Gov na sua TV aberta.
5: Regulamentação dos meios digitais, combate ao crime organizado e crescimento econômico equilibrado foram alguns dos temas discutidos pelo presidente Lula hoje em Evian, na França.
3: Lula participou como convidado do encontro do G7, grupo formado pelas principais economias desenvolvidas do Ocidente.
5: A repórter Luana Karen esteve lá acompanhando esse último dia de encontro.
9: No último dia de debates em Evian, na França, o presidente Lula defendeu a ampliação de investimentos em desenvolvimento, infraestrutura e qualificação profissional durante a sessão do G7, que reuniu representantes das principais economias desenvolvidas do mundo. Em coletiva à imprensa, o presidente brasileiro informou que foram discutidas formas de alcançar um crescimento econômico equilibrado que beneficie todos os países.
6: Cada reunião do G7 é a oportunidade da gente discutir com os países desenvolvidos tanto o equilíbrio quanto o desequilíbrio na ordem política, econômica e social, levando em conta a necessidade de cada país. O mundo precisa crescer para que a economia volte a crescer. Não adianta crescer só para a Alemanha, crescer só para os Estados Unidos, crescer só para a França. Não. É preciso, sem diminuir o padrão de vida deles, crescer para outros países.
9: Outro assunto em pauta foi a inteligência artificial. Junto a chefes de governo e de Estado e CEOs das principais empresas de tecnologia do mundo, o presidente Lula defendeu a regulamentação dos meios digitais para proteger direitos fundamentais de crianças, adolescentes e mulheres. E apresentou como um exemplo o Estatuto Digital para Crianças e Adolescentes, aprovado recentemente no Brasil, com obrigações para as empresas de tecnologia.
6: Fiz questão de dizer para eles duas coisas importantes que o Brasil fez: a proibição de telefone nas escolas e, segundo, o ECA Digital, que é a regulação digital mais importante feita no mundo para jovens e adolescentes. E eu queria que eles conhecessem.
9: No intervalo das reuniões ampliadas, Lula teve encontros bilaterais com o presidente do Egito, Abdel Fattah el-Sisi, e com o presidente da Ucrânia, Volodymyr Zelensky. De volta a Genebra, Lula se encontrou com o secretário-geral da Interpol, Valdeci Urquiza. A reunião tratou de ações concretas voltadas à América do Sul para fazer frente ao crime organizado transnacional. O diretor-geral da Polícia Federal, Andrei Rodrigues, destacou a colaboração do Brasil nesse trabalho.
0: Vamos reunir os 12 países sul-americanos num grande esforço para o enfrentamento ao tráfico de drogas, tráfico de armas, crimes ambientais, enfim, todos aqueles delitos que nós pudermos fazer a investigação. Ano passado, retiramos mais de 10 bilhões de reais do crime organizado e agora, com essa nova iniciativa e essa parceria, não só do Brasil, mas de todos os países com a Interpol, vai ser possível ampliar essa capacidade operacional e alcançar patrimônios ocultos.
9: Ainda na entrevista que deu aos jornalistas, o presidente Lula destacou a relação do país com a China.
0: E essa parceria, não só do Brasil, mas de todos os países com a Interpol, vai ser possível ampliar essa capacidade operacional e alcançar patrimônios ocultos.
9: Ainda na entrevista

0: Período de clima seco.
1: O governo do Brasil anunciou a instalação de quase 21 mil cisternas para garantir o abastecimento nos estados do semiárido.
0: A repórter Gabriela Noronha acompanhou esse anúncio e traz para a gente os detalhes. Boa noite, Gabriela.
2: Boa noite, Luciano, Mariana, boa noite a todos que nos ouvem na Voz do Brasil. Olha, foram assinados hoje as ordens de serviço que autorizam a instalação de cerca de 21 mil cisternas. Essas unidades vão beneficiar 498 municípios em 8 estados, que são Bahia, Ceará, Minas Gerais, Paraíba, Pernambuco, Piauí, Rio Grande do Norte e Sergipe. Para esta ação, estão sendo investidos mais de 250 milhões de reais. Segundo o governo, o objetivo é garantir a captação e armazenamento de água em períodos de estiagem, além de reduzir a dependência de soluções emergenciais no semiárido brasileiro, como o abastecimento por carros-pipa. As famílias beneficiadas foram selecionadas de acordo com critérios técnicos e sociais, priorizando populações em situação de maior vulnerabilidade, inscritas no Cadastro Único, famílias chefiadas por mulheres, comunidades quilombolas e pessoas com deficiência. De acordo com o ministro da Saúde, Alexandre Padilha, a iniciativa marca um avanço importante na política de segurança hídrica no país.
3: Com acesso à água de qualidade, de forma permanente, com estruturas resilientes, com tecnologias adaptadas à realidade local, mecanismos que garantam formas resilientes para enfrentar de forma transitória situações das tragédias climáticas ou da seca ou das enchentes, né, são fundamentais.
2: E olha, desde 2023, o governo do Brasil já entregou mais de 121 mil unidades de cisternas por meio do programa Cisternas. A maioria das distribuições se concentra nos estados do semiárido do Brasil. Mas o programa também beneficia comunidades na região amazônica, assim como em localidades de Mato Grosso do Sul, Goiás e Rio Grande do Sul, e utilizando aí tecnologias que se adequam às particularidades dessas regiões. As cisternas implementadas pelo programa têm uma capacidade que varia de 16 mil a 52 mil litros de água, o que possibilita o armazenamento seguro durante as secas. Mariana, Luciano.
1: Obrigada, Gabriela Noronha, pelas informações ao vivo na Voz do Brasil.
0: E outra forma de garantir segurança hídrica para a população mais vulnerável é por meio da tarifa social de água e esgoto.
1: O benefício já chegou a 1.905 municípios, onde vivem mais de 156 milhões de brasileiros.
0: E a Agência Nacional de Águas e Saneamento Básico, ANA, alerta que o prazo para a implantação ou implementação da tarifa se encerra em dezembro deste ano.
1: A tarifa social foi criada por lei em 2024.
4: A tarifa social de água e esgoto chegou em municípios onde vivem mais de 156 milhões de brasileiros. O benefício garante desconto de pelo menos 50% na conta de água e esgoto para famílias de baixa renda inscritas no Cadastro Único ou que tenham integrantes que recebem o benefício de prestação continuada, o BPC. A implementação ocorre em diferentes etapas, como a coleta de dados do Cadastro Único e do BPC, ajustes de equilíbrio econômico-financeiro dos contratos e a conclusão do benefício pelos prestadores de serviço. A meta é que a tarifa social esteja implementada em todo o país até dezembro, explica Silvano Silvério e superintendente de regulação de saneamento básico da ANA.
5: A partir de dezembro de 2026, já não estará cumprindo a lei aqueles municípios que não tiverem a tarifa social instituída, né? Isso é muito importante, então é preciso correr com esse processo de obter as informações do Cade Único, do BPC, fazer os estudos em reequilíbrio econômico-financeiro, implementar a tarifa até dezembro de 2026, que é o limite dado pela lei.
4: A tarifa social de água e esgoto foi criada por lei em 2024 e busca ampliar o acesso à população de baixa renda a um serviço essencial, com a concessão automática do desconto a partir das informações do Cade Único e do BPC. Reportagem Pablo Mundim.
0: Para facilitar o acesso aos serviços de saúde e humanizar os atendimentos, o governo do Brasil já entregou mais de 3.300 veículos para transportar a população que mora a mais de 50 quilômetros de distância dos grandes centros urbanos.
1: São vans, micro-ônibus e ambulâncias adquiridos com um investimento de 1 bilhão e 400 milhões de reais.
0: A medida faz

0: parte do programa Agora Tem Especialistas.
1: Foram entregues 3.300 veículos, entre vans, micro-ônibus e ambulâncias. Muitos desses veículos vão atender pacientes que moram longe e precisam percorrer mais de 50 quilômetros de distância para passar por uma consulta, fazer exames, cirurgias ou tratamentos especializados pelo SUS. Dos 3.300 veículos adquiridos, 1.824 serão entregues diretamente às prefeituras para uso em várias finalidades. Os outros 1.476 vão ser direcionados ao transporte de pacientes de radioterapia e hemodiálise. É o que explica o secretário de Atenção Especializada à Saúde, Mozart Salles.
2: Todo brasileira e brasileiro acima de 50 quilômetros de um serviço de hemodiálise e de radioterapia terá direito a usar o transporte sanitário e numa situação delicada, no caso da radioterapia, até utilizando aí as ambulâncias tipo A.
1: A ação faz parte do programa Agora Tem Especialistas, Caminhos da Saúde. O investimento é de R$1,4 bilhão na compra dos veículos. Mozart Salles, do Ministério da Saúde, destaca que a ideia é reduzir problemas de transporte e democratizar o acesso à rede pública de saúde.
2: O programa ele é uma iniciativa extremamente importante para a democratização, humanização do acesso e qualificação desse acesso. Alguns equipamentos e estruturas, elas são agrupadas em determinadas regiões e cidades. E ao agrupar, você acaba gerando um problema e uma necessidade, que é o deslocamento dos pacientes das cidades menores para os centros maiores.
1: Além do aumento do atendimento especializado e a oferta de transporte, o programa Agora Tem Especialistas prevê mais atendimentos em exames e cirurgias. Reportagem Márcia Fernandes.
3: Em 2027, tem Copa do Mundo Feminina da FIFA na América do Sul e o Brasil se prepara para sediar a competição pela primeira vez.
0: Durante participação do programa Bom Dia Ministro, transmitido pela empresa Brasil de Comunicação, o ministro do Esporte, Paulo Henrique Cordeiro, ressaltou que o maior impacto do evento será a inclusão.
3: O ministro destacou que a prioridade do governo é trazer o futebol feminino para um patamar de igualdade em relação ao masculino e garantir a permanência de meninas e mulheres no esporte.
4: Pode ter certeza que o maior legado que nós vamos ter dessa Copa não é um legado de infraestrutura física. É uma mudança de como encara o futebol masculino e feminino. De incluir mais meninas e jovens com essa concepção de gênero, fazendo com que o futebol mude e traga as mulheres e traga as meninas para essa prática desportiva. E essa é a nossa principal ideia, fazer com que as mulheres possam efetivamente estar no futebol.
0: O ministro Paulo Henrique Cordeiro falou também dos esforços do governo na ampliação da lei de incentivo ao esporte.
3: A medida, criada em 2006, se tornou permanente no final do ano passado.
0: Na entrevista, o ministro do Esporte ressaltou os avanços a partir da mudança e fez um balanço dos investimentos.
4: Na nossa lei de incentivo ao esporte, nós ultrapassamos, no ano passado, mais de R$1 bilhão investidos. Nós somos um país de dimensão continental, obviamente com carências mil. A lei de incentivo ao esporte precisa efetivamente ampliar o seu alcance para que nós possamos levar políticas públicas de esporte, tanto em infraestrutura, na construção de novos equipamentos, quanto na recuperação de equipamentos já existentes e também de projetos de esporte com qualidade para a nossa população.
3: E o governo do Brasil está apertando o cerco contra ações maliciosas de sites de apostas online, as chamadas bets.
0: Um acordo assinado pelos Ministérios da Fazenda e da Justiça e Segurança Pública vai combater os chamados padrões manipulativos.
3: São recursos visuais usados para induzir usuários a gastarem sem consciência dos riscos.
0: A ação prevê fiscalização de propagandas abusivas e estudos sobre os perigos do vício em jogos digitais.
5: A Secretaria de Prêmios e Apostas do Ministério da Fazenda e a Secretaria Nacional de Direitos Digitais do Ministério da Justiça e Segurança Pública assinaram um acordo de cooperação técnica para aumentar a proteção dos consumidores em relação aos jogos de aposta online. Segundo o governo, o objetivo do acordo é desenvolver ações para identificar e combater os chamados padrões manipulativos, recursos utilizados pelas plataformas digitais que podem influenciar indevidamente o comportamento dos usuários e comprometer a tomada de decisões conscientes. Os Ministérios da Fazenda e da Justiça vão atuar em conjunto para compartilhar informações e experiências que possam contribuir para o fortalecimento da regulação e da fiscalização do setor. A cooperação também prevê análises sobre publicidade responsável, transparência das plataformas, mecanismos de proteção aos consumidores e classificação de riscos associados ao uso de jogos e apostas. Priscila Machado, para a Voz do Brasil.
3: O novo Desenrola Brasil chega à marca de 10 milhões e 300 mil reais em operações de crédito com o uso do FGTS.
0: A utilização dos recursos do Fundo de Garantia por Tempo de Serviço foi registrada pelo Ministério do Trabalho e Emprego em mais de 17 mil renegociações de dívidas no âmbito do programa.
6: O uso do FGTS como garantia para a renegociação de dívidas no programa Desenrola Brasil movimentou 10 milhões e 300 mil reais em operações até junho. Ao todo, foram registradas 17.085 operações de crédito, com valor médio de R$ 604,73 por trabalhador. Os dados foram apresentados pelo Ministério do Trabalho e Emprego nesta terça-feira, durante reunião do Conselho Curador do FGTS. O levantamento também aponta maior participação das mulheres na utilização da modalidade. 55% dos contratos foram firmados por trabalhadoras, enquanto os homens representam 45% das operações realizadas. Em relação à distribuição regional, o Sudeste concentra a maior parcela das operações, com 50% do total. Em seguida, aparecem o Nordeste, Sul, Centro-Oeste e Norte. Thaisa Vitória, para a Voz do Brasil.
3: Grandes propriedades rurais na Amazônia estão recebendo orientações do Ibama para tentar evitar incêndios florestais.
0: A medida faz parte da Operação Apoena, que começou este mês.
7: Donos de grandes propriedades rurais na Amazônia Legal estão recebendo um aviso do Ibama. Ou adotam medidas contra o fogo agora, ou serão punidos. É a estratégia da Operação Apoena, que começou este mês para tentar se antecipar aos incêndios florestais. O Instituto notificou fazendas no Pará, Mato Grosso, Amazonas, Rondônia, Acre, Maranhão e Roraima que têm maior risco de queimadas. Jair Schmidt, presidente substituto do Ibama, explica as principais orientações.
8: A primeira delas é que, em hipótese alguma, utilizem, façam qualquer uso do fogo na vegetação sem a devida autorização de queima controlada do órgão ambiental competente. O segundo alerta, em caso de qualquer ocorrência de incêndio, que ele imediatamente comunique aos órgãos de controle, aos órgãos de combate, né, para estabelecer as medidas de resposta.
7: Os donos de terras também são obrigados a limpar o material combustível e a vegetação seca, além de criar aceiros para segurar as chamas. As ações tentam diminuir os impactos do Super El Niño, que pode agravar a seca na região este ano. E o governo já destinou mais recursos para fortalecer o combate aos incêndios florestais. Na última segunda-feira, foi autorizado um crédito extraordinário de R$ 337,5 milhões para o Ministério do Meio Ambiente e Mudança do Clima. Recurso que vai permitir medidas como compra de equipamentos, pagamento de diárias de equipes e aluguel de aeronaves. Jair Schmidt, do Ibama, comenta outras ações para o período da seca.
8: Nós estamos também com um número recorde de contratação de brigadistas. O governo federal deve contratar esse ano aí mais de 4.400 brigadistas. O Ibama ele tem uma previsão aí, de dispor aí de até 19 aeronaves. Nós estamos mobilizando mais de 400 veículos especializados voltados ao combate de incêndios florestais.
7: Quem descumprir as notificações do Ibama ou for flagrado queimando queimando a vegetação sem autorização, será multado e poderá ter a propriedade embargada. Reportagem Luciana Colares de Holanda.
3: O Brasil passa a contar com a rede de proteção aos direitos da pessoa idosa.
0: A iniciativa vai assegurar direitos com base nos princípios da equidade, da não discriminação e do respeito à diversidade.
9: Foi instituída pelo governo federal a Rede Nacional de Proteção e Defesa dos Direitos Humanos das Pessoas Idosas. A iniciativa visa promover a articulação entre os estados e a cooperação entre os órgãos e entidades públicas na garantia, promoção e proteção dos direitos humanos das pessoas idosas. Órgãos e entidades da administração pública podem aderir à Rede Nacional de Proteção e Defesa dos Direitos Humanos das Pessoas Idosas. A adesão será voluntária. A rede tem como atribuição recomendar a realização de diagnósticos sobre o envelhecimento populacional e os direitos humanos, propor estratégias para acompanhar o acesso das pessoas idosas às políticas setoriais e fortalecer os fóruns, movimentos e entidades com atuação na defesa dos direitos das pessoas idosas e na participação social. A coordenação geral será feita pelo Ministério dos Direitos Humanos e da Cidadania, junto com o Conselho Nacional dos Direitos da Pessoa Idosa. Daniele Popó para a Voz do Brasil.
3: Mais arte e música nas salas de aula de todo o país.
0: Um estudo divulgado essa semana mostrou que o uso de materiais dessas disciplinas em escolas públicas aumentou quase 10% desde 2019.
3: O que trouxe ganhos para o desempenho dos alunos dessas instituições e para sua trajetória escolar.
5: Uma pesquisa inédita realizada pelo Instituto Itaú, em parceria com os Ministérios da Cultura e da Educação, mostrou que o uso de materiais de arte e música nas escolas públicas aumentou, alcançando 45% das instituições em 2024. Em 2019, o índice era quase 10% menor, segundo dados do Censo Escolar. Essa ampliação está associada a melhores notas em língua portuguesa e matemática, entre outros benefícios. É o que explica Eduardo Saron, presidente da Fundação Itaú.
10: Quando a educação se junta com cultura, a gente vai mais longe. A gente cria pertencimento, a gente impacta a trajetória escolar deste jovem. Então a ideia é que esses estudos possam oferecer ainda mais elementos para fortalecer a escola de tempo integral. Com mais matemática, mais língua portuguesa, mais ciência, mas com mais arte, mais cultura, mais esporte.
5: O estudo aponta ainda outros reflexos na trajetória escolar. O uso dos materiais pedagógicos está associado a taxas de reprovação e de abandono ligeiramente mais baixas, além de menores índices de distorção e idade série. O estado de São Paulo lidera em volume absoluto, passando de 7.140 escolas com materiais de artes e música em uso em 2019 para 8.681 em 2024. Para a ministra da Cultura, Margarete Menezes, aumentar a presença da arte e da música em sala de aula é investir na formação do ser humano como um todo.
11: Então isso é um ativo importantíssimo que a gente tem que mudar a nossa maneira de perceber, qualificar esses talentos. Porque quando a gente qualifica o talento através da cultura e da arte, não é só pela cultura e arte ela é aproveitada. Ela se expande para qualquer outra direção das suas profissões. Então é a qualificação do ser humano.
5: Para garantir a sustentabilidade das ações, o estudo apresenta algumas recomendações, como planejamentos conjuntos entre as pastas da cultura e da educação, destinação de recursos públicos para investimentos em salas multiuso e na contratação de profissionais, e integração de práticas artísticas e culturais no currículo de tempo integral. Reportagem Natália Koslick.
0: E essas foram as notícias do Governo do Brasil.
3: Fique agora com o Minuto do TCU e em seguida as notícias do Poder Judiciário e do Congresso Nacional. Boa noite.
0: Boa noite para você, até amanhã.
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14: O Tribunal de Contas da União fez auditoria para avaliar o desenvolvimento do transporte hidroviário no Brasil, que utiliza rios e canais para movimentar cargas por embarcações. A fiscalização apontou que o país possui uma extensa rede com potencial para navegação, mas ainda aproveita pouco a estrutura. Hoje, a maior parte das mercadorias é transportada por rodovias. Na avaliação do TCU, o transporte hidroviário pode reduzir custos, aumentar a eficiência logística e diminuir impactos ambientais. A auditoria identificou problemas como falhas de planejamento, falta de coordenação entre órgãos públicos e dificuldades na execução de investimentos para o setor. Também foram apontadas falhas para definir prioridades e acompanhar projetos. O tribunal fez recomendações para melhorar a gestão. Saiba mais em tcu.gov.br.
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15: STF decide manter até 30 de junho de 2027 a aplicação dos critérios de repartição dos recursos do Fundo de Participação dos Estados e do Distrito Federal.
16: STJ mantém ações penais contra engenheiros da Vale e de empresa alemã por rompimento da barragem Brumadinho.
15: TSE e partidos políticos firmam acordo pela integridade das eleições 2026.
16: Boa noite, eu sou Marcela Luiza.
15: E eu sou Walter Lima.
16: Supremo Tribunal Federal decide manter até 30 de junho de 2027 a aplicação dos critérios de repartição dos recursos do Fundo de Participação dos Estados e do DF.
15: O prazo foi fixado como improrrogável. Marcelo Della Libera.
17: O Fundo de Participação dos Estados e do Distrito Federal é uma transferência de dinheiro do governo federal para os entes da federação. A Constituição determina que os recursos sejam distribuídos com o objetivo de reduzir desigualdades regionais. Por isso, a regra de rateio considera fatores como população e renda. Uma ação do Estado de Alagoas questionava a lei que define os critérios de repartição dos recursos do fundo. Em 2023, o Supremo declarou inconstitucionais trechos dessa norma, mas manteve as regras em vigor até 31 de dezembro de 2025, para dar tempo ao Congresso de aprovar uma nova lei. Como o Legislativo não editou a nova regra, o presidente do STF, ministro Edson Fachin, prorrogou a validade dos critérios até 1º de março. A decisão foi referendada pelo plenário. Depois, em março, Carmen Lúcia prorrogou novamente a aplicação das regras por 90 dias. O prazo terminou sem que houvesse nova legislação. Por isso, a ministra decidiu conceder mais 30 dias e enviar o tema ao plenário. O colegiado, então, decidiu prorrogar até 30 de junho de 2027 a aplicação dos atuais critérios de repartição dos recursos do Fundo de Participação dos Estados e do Distrito Federal. O prazo foi fixado como improrrogável.
16: STJ mantém ações penais contra engenheiros da Vale e de empresa alemã por rompimento da barragem da mina do Córrego do Feijão, em Brumadinho, Minas Gerais.
15: No desastre, 272 pessoas morreram. Fátima Uchoa.
18: Pela acusação, três profissionais da TUVSUD teriam participado da emissão de declarações de estabilidade da barragem, mesmo com indícios de comprometimento da segurança. Já um engenheiro da Vale é acusado em relação à gestão dos riscos da estrutura, como a obtenção de declarações de estabilidade supostamente irregulares e a não adoção de medidas de emergência. O relator na sexta turma do STJ, ministro Sebastião Reis Júnior, observou que o habeas corpus para o trancamento de ação penal só é concedido quando não há justa causa ou quando fica evidente que o acusado não participou do delito, mas não se justifica se exige exame técnico aprofundado dos fatos, como nesse caso.
16: TSE e partidos políticos firmam acordo pela integridade das eleições 2026.
15: Dos 30 partidos registrados no Brasil, 26 aderiram à iniciativa. Fábio Ruas.
19: O acordo foi firmado entre o presidente do TSE, ministro Cássio Nunes Marques, e representantes dos partidos. O documento reforça compromissos para as eleições de outubro, entre eles o combate à desinformação. O acordo também destaca a importância dos partidos na fiscalização e nas auditorias do sistema eletrônico de votação, além da promoção da acessibilidade e do enfrentamento à violência política, especialmente contra as mulheres.
16: Indígenas de Oiapoque, no extremo norte do Amapá, começaram a ser atendidos hoje na itinerância Cidadania Aqui com Você.
15: Até 2.000 pessoas devem receber suporte jurídico gratuito nestes dois primeiros dias. Rafael Silva.
20: O mutirão está concentrado na aldeia Manga, cerca de 22 quilômetros de Oiapoque. Indígenas de diversas aldeias da região chegaram cedo para receber suporte jurídico nas áreas trabalhista, previdenciária, de saúde, social, entre outros. Mais de 150 profissionais de diversos órgãos se juntam ao mutirão organizado pela Justiça do Trabalho. A proposta é concentrar em um único local e de graça serviços que normalmente exigiriam viagens longas e custos elevados para os moradores da região. No sábado e domingo, a itinerância vai atender indígenas da aldeia Espírito Santo.
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16: Uma boa noite.
15: E até amanhã.
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23: Eu sou Paula Groba.
24: E eu sou Humberto Pinheiro.
23: E estes são os destaques de hoje do Jornal do Senado, que começa agora.
25: Aprovada a inclusão de educação política e cidadania nas escolas.
23: PEC da aposentadoria especial de agentes de saúde e de endemias pode ir ao plenário na próxima semana.
25: Segue para a sanção Banco Nacional de Boas Práticas contra a Violência à Mulher.
23: Boa noite.
26: Boa noite.
23: Como funcionam os três poderes? Qual é o papel do cidadão na democracia? E de que forma as decisões políticas impactam o dia a dia da população? Questões como essas poderão ganhar mais espaço nas salas de aula.
25: Seguiu para a sanção presidencial o projeto que torna obrigatório o ensino de educação política e direitos da cidadania nas escolas brasileiras. A proposta busca ampliar o conhecimento dos estudantes sobre as instituições do país e fortalecer a participação do cidadão. Repórter Douglas Castilho.
27: O conteúdo não será incluído como disciplina, mas estará inserido no contexto do ensino da realidade social e política, que já é obrigatório e será ministrado como tema multidisciplinar e transversal, perpassando diversas matérias. O senador Jordano, do Podemos de São Paulo, se manifestou a favor da iniciativa.
28: Das pessoas saberem o que é um vereador, o que é um deputado estadual, do que é um deputado federal, do que faz uma casa legislativa, o que é o Senado da República. Nesse momento de se discute muito política, mas poucas pessoas da população sabem o que os poderes fazem.
27: O senador Hamilton Mourão, do Republicanos de São Paulo, foi em sentido contrário, preocupado com o que chamou de ideologização.
29: Quem é que vai ministrar essa aula? São aquelas docentes formados em escolas de nível superior, onde nós sabemos qual é a corrente ideológica que predomina.
27: Além de Mourão, outra senadora que fez questão de marcar sua posição e registrar voto em contrário foi Damaris Alves, do Republicanos do Distrito Federal. O texto vai à sanção presidencial.
23: E o Senado aprovou um projeto de lei complementar que proíbe o contingenciamento de recursos destinados às agências reguladoras federais. A proposta busca garantir autonomia financeira a esses órgãos responsáveis pela fiscalização de setores essenciais, como saúde, transporte, energia, telecomunicações e mineração.
25: O texto segue agora para análise da Câmara dos Deputados. Segundo o relator, senador Marcos Rogério, do PL de Rondônia, a medida evita prejuízos às atividades de controle e regulação.
30: A descontinuidade de fiscalizações, análises técnicas e processos tende a acumular passivos administrativos, atrasar decisões, ampliar litígios e exigir posteriormente esforços orçamentários mais elevados para recompor a capacidade operacional perdida.
23: O presidente do Senado, Davi Alcolumbre, sinalizou a possibilidade de colocar em votação na próxima semana a proposta de emenda à Constituição que concede aposentadoria especial aos agentes comunitários de saúde e aos agentes de combate às endemias. Ele lembrou que o texto já foi aprovado pela Câmara dos Deputados e recebeu apoio unânime na Comissão de Constituição e Justiça do Senado.
25: Pela proposta, os agentes terão direito à aposentadoria com idade mínima de 57 anos para mulheres e 60 anos para homens, desde que comprovem 25 anos de contribuição e de efetivo exercício na atividade profissional. Alcolumbre afirmou que é necessário garantir ao Senado a oportunidade de analisar uma reivindicação considerada importante para, segundo ele, cerca de 400 mil trabalhadores em todo o país.
1: É impossível um presidente do Senado Federal ser o único responsável por prejudicar a vida de 400 mil agentes comunitários de saúde ou de agentes de endemia. E eu não percebi no ano passado, em nenhum momento, que alguém disse que isso aqui era uma bomba muito grande fiscal no Brasil. E eu estou cansado de ser cobrado todos os dias como um homem que está desestabilizando as contas públicas brasileiras, as finanças do nosso país.
23: Uma proposta que proíbe a obrigatoriedade da vacinação contra a Covid-19 avançou no Senado.
25: A Comissão de Direitos Humanos aprovou a transformação de uma sugestão legislativa apresentada por um cidadão do Ceará em projeto de lei. A proposta agora passa a ser analisada pelo Congresso Nacional. Os detalhes com o repórter Márcio Maturana.
2: Uma sugestão que proíbe a obrigação de vacina contra a Covid-19 virou projeto de lei. A ideia foi encaminhada por um cidadão do Ceará por meio do portal E-Cidadania, ainda durante a pandemia. O relatório favorável do senador Márcio Bittar, do PL do Acre, lido pelo senador Jaime Bagatoli, do PL de Rondônia, destacou o direito à liberdade individual.
4: Ainda que pareça ter perdido o objetivo, em razão de inexistir, no momento, imposição vigente de vacinação obrigatória, a sugestão mantém relevante mérito por buscar assegurar, de forma permanente, a inviolabilidade da liberdade individual, o direito à objeção da consciência e a proteção da integridade física do cidadão brasileiro.
2: Qualquer pessoa pode enviar uma ideia legislativa pelo portal senado.leg.br/e-cidadania.
23: E a Comissão de Relações Exteriores aprovou o acordo da Organização Mundial do Comércio que elimina tarifas de importação para aeronaves civis, motores, peças e outros componentes do setor aeronáutico.
25: A proposta busca ampliar a competitividade da indústria e fortalecer o comércio internacional na área de aviação. O texto segue agora para análise do plenário do Senado. Repórter Rodrigo Rezende.
5: Entre 2018 e 2022, o mercado de aviação civil movimentou US$3,7 trilhões em todo o mundo. O acordo assinado pelo Brasil na Organização Mundial do Comércio sobre as negociações de aeronaves civis permite ao país participar ainda mais do setor, onde a Embraer já conta com destaque. O relator do acordo, senador Nelsinho Trade, do PSD de Mato Grosso do Sul, explica algumas vantagens do texto.
6: Porque o acordo sobre o comércio de aeronaves civis da OMC é um instrumento multilateral que objetiva a máxima liberalização do mercado mundial de aviação. Nesse sentido, ele assegura a eliminação de tarifas de importação para aeronaves, motores e peças, proíbe subsídios à exportação e reduz barreiras não tarifárias aos signatários.
5: O acordo, assinado em 1979 e atualizado em 2015, prevê a eliminação de tarifas para componentes de aviação como turbinas, partes de aeronaves, simuladores de voo, pontes de embarque de passageiros e produtos utilizados a bordo.
23: A Comissão de Constituição e Justiça aprovou um projeto que permite a continuidade de ações de divórcio e de dissolução de união estável mesmo após a morte de uma das partes. A proposta evita a extinção automática do processo e garante a análise de questões como partilha de bens e outros direitos discutidos em juízo.
25: Segundo a relatora, senadora Elisiane Gama, do PSD do Maranhão, a medida preserva a vontade manifestada em vida e evita prejuízos a familiares e herdeiros. O projeto está pronto para votação em plenário, com pedido de urgência.
7: O projeto de lei é importante porque acaba assegurando o direito dessa mulher ou desse homem em vida. Isso é muito importante. É o respeito, inclusive, à memória dessas pessoas.
23: E seguiu para a sanção presidencial um projeto que cria um Banco Nacional de Boas Práticas para reunir e divulgar ações, programas e políticas públicas que já apresentaram resultados positivos na prevenção e no enfrentamento da violência contra a mulher.
25: A ideia é identificar e replicar iniciativas que dão certo no combate a esse crime. Repórter Alexandre Campos.
0: O banco conterá dados como nome do programa, ação ou projeto, data de sua vigência e descrição sumária do local, perfil e número de pessoas atendidas, além de órgãos públicos envolvidos em sua implementação. Relatora do projeto na Comissão de Direitos Humanos, a senadora Roberta Accioli, do Republicanos de Roraima, lembrou que o banco, além de valorizar as iniciativas exitosas implementadas no país, vai permitir que essas experiências sejam multiplicadas.
3: Isso facilitará não apenas a consulta e o intercâmbio de informações entre os entes federados, mas também o aproveitamento desses dados pela sociedade e soluções inovadoras possíveis de gerar benefícios concretos para a formulação e o aperfeiçoamento de políticas públicas de combate à violência de gênero.
0: Dados do Atlas da Violência de 2026 indicaram que entre 2014 e 2024, 46.336 mulheres foram assassinadas no Brasil.
25: Edição de Paula Groba e trabalhos técnicos de Eliseu Caires. O Jornal do Senado fica por aqui. Acompanhe agora as notícias da Câmara dos Deputados. Boa noite.
23: Boa noite e até amanhã.
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9: Câmara garante atestado para funcionários acompanharem filhos doentes.
10: O plenário estabelece mudanças na estrutura da Advocacia Geral da União.
9: Avança projeto de lei que aumenta a punição para ameaças feitas por Pix.
10: Boa noite. Ranieri Paulino, do Republicanos, destaca iniciativas desenvolvidas na Paraíba para coibir a violência contra a mulher e combater o feminicídio. O deputado acredita que programas de conscientização e acolhimento têm fortalecido a rede de apoio às vítimas.
9: Ranieri Paulino também ressalta a atuação de órgãos públicos na defesa dos direitos das mulheres, além de medidas legislativas voltadas à responsabilização de agressores. Para ele, o enfrentamento à violência exige ações permanentes de prevenção, proteção e mudança cultural.
10: Flávio Nogueira, do PT do Piauí, é autor de projeto que aumenta as penalidades para quem utilizar o Pix para fazer ameaças, perseguições e intimidações. A ideia, segundo ele, é ampliar a proteção das vítimas, especialmente mulheres, alvo de violência psicológica.
9: Flávio Nogueira destaca a importância desse sistema de pagamentos como uma inovação tecnológica brasileira, mas alerta para o uso indevido da ferramenta por criminosos que utilizam o campo de descrição das transferências para praticar assédio e ameaças.
10: O projeto que aumenta a pena para ameaças feitas por Pix já foi aprovado na Comissão de Constituição e Justiça. Entenda como funciona com a repórter Paula Bittar.
11: A Comissão de Constituição e Justiça da Câmara aprovou um projeto que aumenta as penas para os crimes de ameaça, de perseguição e de violência psicológica contra a mulher quando cometidos no campo de mensagem do Pix. O Pix é o meio de pagamento eletrônico instantâneo criado pelo Banco Central, que entrou em funcionamento em 2020. O texto estabelece que no crime de ameaça, que tem pena inicial de detenção de 1 a 6 meses ou multa, a penalidade é aumentada de 1/3 até a metade se o crime é cometido por mensagem do Pix. No caso da perseguição, com pena inicial de reclusão de 6 meses a 2 anos e multa, a pena é aumentada da metade se o crime for pela mensagem do Pix. E o aumento também é de metade para crime cometido pela mensagem do Pix no caso de violência psicológica contra a mulher, que tem pena inicial de reclusão de 6 meses a 2 anos e multa se a conduta não constituir crime mais grave. O autor, deputado Flávio Nogueira, do PT do Piauí, disse que apresentou o projeto para coibir uma prática que tem sido cada vez mais comum nos crimes de violência contra mulheres. Segundo ele, em muitos casos, o valor enviado é mínimo, irrisório, e serve apenas como um veículo para que a mensagem abusiva alcance a vítima, mesmo diante de medidas protetivas, bloqueios em redes sociais ou tentativas de afastamento. A deputada Érica Cocai, do PT do Distrito Federal, também defendeu o projeto.
12: Esse instrumento Pix, que reafirma a nossa soberania, que reafirma, sem dúvida nenhuma, a democracia, que reafirma a inclusão, não pode ser um instrumento para propagar, para incentivar ou para efetivar violências contra as mulheres. Violência contra as mulheres é uma luta que é absolutamente estruturante para a construção de uma sociedade mais justa e mais igualitária.
11: O projeto que aumenta as penas nos crimes de ameaça, de perseguição e de violência psicológica contra a mulher quando cometidos no campo de mensagem do Pix ainda depende de análise pelo plenário. Da Rádio Câmara de Brasília, Paula Bittar.
8: Direitos Humanos.
9: Benedita da Silva, do PT do Rio de Janeiro, destaca a aprovação na Comissão de Direitos Humanos de projeto que reconhece a responsabilidade do Estado pela chacina de Acari. Ela lembra que 11 jovens foram sequestrados em julho de 1990, sem que os corpos tenham sido encontrados.
10: Benedita da Silva afirma que a proposta prevê pensão vitalícia aos familiares das vítimas, como reparação moral e simbólica pelo desaparecimento forçado. A legisladora acrescenta que o texto também define a data de 26 de julho como Dia Nacional das Vítimas de Desaparecimentos Forçados.
8: Justiça.
9: A Câmara aprovou o projeto que altera a estrutura da Advocacia Geral da União. O repórter Marcelo Lascher explica as mudanças.
13: O plenário da Câmara aprovou o projeto que inclui a Procuradoria-Geral Federal e a Procuradoria-Geral do Banco Central entre os órgãos da Advocacia Geral da União, a AGU. A Procuradoria-Geral Federal é responsável por representar na Justiça as autarquias e fundações públicas federais, com o INSS, o IBAMA e as universidades. Hoje, a direção da AGU é composta pelo Advogado-Geral da União, pelas Procuradorias-Gerais da União e da Fazenda Nacional, pelo Conselho Superior da AGU e pela Corregedoria-Geral da Advocacia da União. O projeto aprovado e enviado pelo governo ao Congresso altera a lei orgânica da AGU para permitir que as carreiras jurídicas de procurador federal e de procurador do Banco Central também passem a integrar o órgão. O projeto foi criticado em plenário e o deputado Kim Kataguiri, do Missão de São Paulo, diz que a alteração aumenta os poderes do advogado-geral da União e pode comprometer a autonomia de outros órgãos como o Banco Central.
14: O principal argumento sendo utilizado aqui é o seguinte: todos os órgãos que já estão subordinados à Advocacia Geral da União vão continuar subordinados. Eu duvido muito que haveria essa mobilização política em torno dessa matéria se fosse para não mudar nada. E me causa preocupação a possibilidade de diminuir a autonomia das autarquias, a autonomia das agências reguladoras, a autonomia do Banco Central e, ao mesmo tempo, dar superpoderes para que o advogado-geral da União avoque para si causas que não deveriam ser da sua competência.
13: O relator da proposta, o deputado Lafayette de Andrada, do PL Mineiro, negou que a proposta ameace a autonomia de outros órgãos, mas admitiu um erro que, na redação original, permitia que o advogado-geral da União indicasse o procurador da Fazenda Nacional e o procurador-geral do Banco Central sem ouvir o ministro da Fazenda e o presidente do Central.
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13: A proposta determina que esses cargos são de indicação conjunta do advogado-geral da União com o ministro da Fazenda e o presidente.
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13: A AGU, carreiras que na prática já são subordinadas ao advogado-geral da União.
17: Alguns jornalistas sem projeto publicaram algumas matérias alarmistas dizendo que esse projeto confere poderes agigantados ao

0: aprovação da matéria no Senado vai contribuir para a atualização da CLT, reduzindo o adoecimento e o número de acidentes de trabalho.
1: Já Luiz Lima, do Novo do Rio de Janeiro, celebra a retirada de urgência do projeto do governo e coloca

0: Praça do Maranhão.
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2: Economia.
3: Com gás do PT do Rio Grande do Sul registra a participação de membros do Ministério da Fazenda em audiência na Câmara para debater o cenário econômico do país.
4: Segundo de pedreiro,
3: foram apresentadas na reunião medidas para estimular o crescimento.
4: Se apaixonou por uma empregada doméstica que era diarista numa P. Gente, volta pra somar no seu salário.

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0: Rodrigo Hollenberg, do PSB, critica o governo do Distrito Federal, mencionando uma operação policial contra autoridades do primeiro e segundo escalão da gestão atual. Para ele, os episódios reforçam a suspeita de irregularidades na administração.
1: Rodrigo Hollenberg também defende a instalação de uma CPI para investigar o Banco Master e operações envolvendo o Banco BRB. Ele afirma que a apuração dos fatos é necessária para garantir transparência.

0: Ação religiosa e valorização das comunidades rurais.
1: Dr. Frederico também registra a presença de representantes da cidade de Coronel Xavier Chaves na Câmara. Ele destaca a produção rural, a cachaça mineira.
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7: 20 horas e 1 minuto.
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11: Paz do Senhor, aos nossos queridos ouvintes, também aos nossos assistentes que nos acompanham pelas redes sociais. É com muita alegria que estamos com vocês nesta quarta-feira, friozinho, porque o friozão ainda não chegou, 8 graus e a temperatura, mas aqui tá quentinho, né? Na companhia de vocês. O programa Mulheres Virtuosas é um programa produzido e apresentado pela União Feminina da Igreja Assembleia de Deus de Vila Maria e conta com o aval do nosso querido pastor e presidente Eduardo Dippe, que hoje está novamente aqui conosco. Também aqui a nossa querida e amada pastora, esse casal lindo aí fazendo pose para as fotos. Paz do Senhor, pastora.
12: Paz do Senhor, Rose, João. Hoje acompanhada aqui do meu amor, né? No mês dos namorados, né? Então, já veio, é a segunda vez que ele vem. E a paz do Senhor aos nossos ouvintes. E aqui estamos com o nosso tradicional chimarrão para aquecer nessa noite fria.
11: Paz do Senhor, pastor, tudo bem?
13: Paz do Senhor Jesus, paz, Rose. Então, meu amor, venha. Já é o segundo programa consecutivo que eu venho, né? Paz do Senhor João, E paz do Senhor também a todos os nossos ouvintes, né, que estão ligados aí com a gente.
11: Isso aí. Já conosco a nossa querida pastora de honra, a irmã Inês Felipe, né, nossa assistente, uma das nossas fiéis ouvintes, né? Obrigada, irmã, por estar sempre conosco. Também o nosso querido irmão João Paulo Espada e a Dudinha, né? Nos acompanhando também. Um beijo, Duda. Um beijo pro Betinho e pro Dudu, que deve estar aí, né?
14: Tá na aula de música hoje.
11: Ah, tá na aula de música. Então, a Dudinha tá só com o Betinho. Um beijo para vocês. E vamos iniciando o nosso programa de... Nos acompanhando também.

0: Bem, um beijo, Duda. Um beijo pro Betinho e pro Dudu, que deve estar aí, né?
1: Tá na aula de música hoje.
0: Ah, tá na aula de música, então a Dudinha tá só com o Betinho. Um beijo para vocês. E vamos.

onde as pessoas que moravam nesta cidadezinha, elas passavam o tempo olhando pela janela, cuidando cada uma da casa do outro ou da vida do outro, né? E elas tinham muito medo, né? As pessoas que moravam lá, elas tinham medo de fazer alguma coisa diferente, pensando na opinião que as outras pessoas iam ter a respeito delas. Então, essas pessoas que moravam nessa cidadezinha, elas se vestiam de maneira igual ou parecida, com as mesmas cores, elas trabalhavam e faziam as mesmas coisas, elas eram iguais, eram similares. Porque elas tinham essa preocupação, né? O que que os outros vão dizer, o que que os outros vão pensar, o que que os outros vão falar. Porque, na verdade, elas perdiam o tempo delas ou aproveitavam o tempo delas falando da vida alheia. Só que nessa cidade existia um menino que o nome dele era Lucas. E esse menino, ele pensava um pouco fora da caixa. Ele era diferente, né? Por assim dizer. Então, ele tinha ideias, ele queria construir coisas diferentes, fazer coisas diferentes. E sempre havia a opinião de alguém dizendo: isso não vai dar certo, faça mesa e faça cadeiras, que isso é o normal de se fazer, não invente coisas, não crie nada de diferente, porque todo mundo tinha que ser igual. O Lucas, até um certo ponto, seguiu essa ideia e de repente ele começou a pensar: não, mas deve existir alguém que possa me dar algum conselho. Então ele subiu uma colina muito alta que tinha nessa cidade para falar com um homem idoso, né, conhecido como sábio da aldeia e tal. E conversando com esse sábio pegou, ele explicou toda a situação dele aí. E o sábio pegou um punhado de areia e chamou ele para fora da casa, e tinha vento. E ele jogou essa areia pro vento, e os dois ficaram de olhos abertos. E os olhos de ambos se encheram de areia e eles não conseguiam ver, né? Porque a areia lhe atrapalhava. E depois que eles limparam os olhos, o velho sábio disse assim: eu vou jogar de novo essa areia, você fecha os seus olhos. Vamos fechar os olhos. Daí fecharam os olhos e é óbvio, a areia não entrou. Então, o que o sábio disse a Lucas? Que se jogar a areia no vento e a gente ficar de olhos abertos, a gente só vai ver a areia que está sendo jogada, mas se a gente fechar os olhos, a gente consegue ir para a frente. E o Lucas voltou para sua aldeia e resolveu seguir o sonho dele, que era construir asas. E tapou os seus olhos, para os seus ouvidos e tudo, para a opinião das outras pessoas que eram contrárias. Um dia ele terminou as suas asas, subiu ao topo da colina e se lançou no abismo, né? E de repente ele começou a cair, cair, cair, e ele pensou: meu Deus, eu não posso cair, isso tem que dar certo. Então ele começou a movimentar os braços e subiu voos e fez círculos e desceu, e todo mundo ficou admirado porque ele tinha conseguido realizar aquilo que ele queria. O que eu quero deixar de mensagem para você e para mim também, que quando eu li esse pequeno texto hoje, me veio isso em mente: a gente não pode controlar o que os outros vão dizer, o que os outros vão falar. Às vezes a gente está em um círculo de amigos e um fala uma coisa, outro fala outra, né? Mas a gente pode filtrar aquilo que a gente quer absorver para a vida da gente. Se você conversar, as pessoas, o nosso meio de o nosso círculo de amigos, ou de pessoas, ou de conhecidos, ou no trabalho, seja lá onde que for, somos pessoas diferentes e pensamos de maneira diferente. É um direito que a pessoa tem de se expressar, mas é um dever que você tem de não levar tudo aquilo que dizem

0: para dentro do teu coração. Se Deus plantou um sonho de você criar asas lá dentro do teu coração, não é a opinião dos outros que vai mudar isso ou que deve mudar isso. Filtre aquilo que você ouve, absorva só aquilo que te acrescenta, aquilo que te diminui você não precisa. Absorva coisas boas, há poder nas palavras. Deus criou o mundo falando. Há poder nas palavras que os outros dizem e o teu maior inimigo é o teu pensamento. Então, filtre isso, aprenda a filtrar, aprenda a correr atrás do teu sonho, porque aquele sonho que está dentro do teu coração talvez possa ser o projeto de Deus para a tua vida. Então, não deixe ninguém tirar isso de você. Não deixe palavras tolas e vazias fazerem de você a pessoa que os outros querem que você seja. Seja você. Seja você firmado na rocha que é Jesus. Aprendemos isso hoje. Vamos para um rápido intervalo e voltamos em seguida.
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1: Horas e 18 minutos.
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4: Estamos de volta. Eu quero mandar um boa noite e agradecer aí a audiência do nosso querido evangelista, irmão Ricardo Medina. A nossa querida irmã Genesi também, a nossa querida irmã Fátima, a Letícia, nossa querida virtuosa, né? Mandando a paz do Senhor, a nossa querida Cirlei, a Josana também conosco, a Cirlei mandando um recadinho, boa noite, feliz em poder estar mais uma vez com vocês. Podia estar aqui, né, querida? Podia estar aqui para nós comer aquelas batatas, né?

0: Tudo bem, vamos dar mais uma chance aí. Também o nosso querido irmão evangelista Paulo César Teles conosco na escuta. Um grande abraço a essa família maravilhosa, a Rose, ao Pietro e a Esther também. Um grande beijo, Esther. E a Cida Mena Barreto, pastora, conhece? E o pastor mandando abraços aí para vocês.
1: A nossa querida Cida, ela é prima do pastor, né? Filha do nosso querido, saudoso pastor Eloy, pastor de Santa Maria, e minha professora de canto.
0: Ah, é? Olha ali, né? E a Maria Euricéia também conosco. É uma alegria contar com todos vocês aí nos acompanhando neste programa, que vai ser bênção, né? Temos aqui o nosso pastor hoje e vamos começar falando sobre a nossa agenda no final de semana, né? Que vem aí o nosso jantar de casais do ano de 2026, né? Que promete ser bênção.
1: É, sim, estamos aí juntamente com o Departamento da Família, né? Que vocês são superintendentes aí, o Mozart e a Rosa. Também ali na cidade de Camargo temos o Matheus e a Andresa e o Juarez e a Rosane, que fazem parte desse departamento. Aqui na matriz também temos o Kleber e a Nádia, né? Que também fazem parte da equipe do Defadivima. E este ano, uma proposta um pouquinho diferente, né? Um jantar para casais empreendedores, né? Que nós temos observado uma necessidade de se direcionar para esse público, né? Casais que trabalham juntos, né? E aí vamos ter a participação especial do palestrante, que é o pastor Rudimar Couto, que é especialista na área da família, ele é psicólogo, psicanalista e também terapeuta de casais. É uma bênção, já assisti palestras dele, já participei, e é muito bom, muito proveitoso para os casais. Então vamos estar aí no Vale Spenassato na noite deste sábado, a partir das 19h30. Temos uns 3 ingressos ainda, né? Ainda 3. Estamos...
2: 2.
1: 2 agora, né? 2 ingressos. Se você ainda não adquiriu o seu ingresso, pode procurar o pessoal do Departamento da Família, que é a Rose e os demais que eu citei, também o pastor, a mim, que nós estamos aí programando uma noite especial, um jantar ali com o pessoal do Vale Spenassato, que quem já comeu lá sabe que a comida é maravilhosa, um ambiente aconchegante, acolhedor, e uma palestra abençoada.
0: Isso aí. Pastor, o que, que o senhor tem a falar sobre esse projeto com os empreendedores?
2: Muito bem, né? Estamos na expectativa deste jantar. E eu quero aqui mais uma vez reforçar, né, os casais que ainda não deram o nome e gostariam de participar do jantar. Como disse a Josi, nós fizemos este ano uma proposta diferente das demais, né? A gente, todos os anos, a gente participa de um jantar. E é importante isso para o casal, né? Sair, jantar junto, dar uma passeada juntos. E a maioria dos jantares que a gente vai, sempre tem uma palestra. E essa palestra, ela geralmente fala sobre o relacionamento do casal, né? E mais direcionado ao comportamento, ao amor, né? Geralmente a maioria dos jantares, o tema já é sobre ali o amor, sobre o afeto e tal, com o propósito de uma aproximação mais do casal. E a gente esse ano está fazendo uma proposta diferente, né? Primeiro, partimos para os casais empreendedores, né, e empresários da igreja. E nessa proposta é justamente abordar o tema, o relacionamento, né, destes papéis, a conciliação desses papéis. Por exemplo, lá na empresa, muitos casais trabalham juntos. E na empresa é uma coisa, dentro de casa é outra. E não só para quem é empresário, empreendedor, mas também serve, né, para quem é funcionário, né, para todos nós, na verdade. Mas a gente quer abordar geralmente esse trabalho de como conciliar uma vida de trabalho e uma vida de casal, de família. A gente atende muito gabinete, Rose, e a gente tem visto muitos problemas, né? Tanto no meio empresarial quanto também no que a gente diz na CLT, né? Porque é o marido que sai para trabalhar de manhã e às vezes a esposa também sai para trabalhar de manhã. Aí os dois chegam meio-dia em casa, né? Com uma carga toda do trabalho. E às vezes a esposa tem que fazer o almoço, tem que lavar a roupa, tem que estender a roupa e nesse intervalo já tem que sair para o trabalho de volta. E às vezes é o contrário, às vezes é o esposo que chega, né, no seu intervalo, ele tem que fazer o almoço, às vezes ele tem que lavar a roupa e ele tem que colocar no varal e já sair para o trabalho. Às vezes os dois fazem juntos ou às vezes só um chega. No final, né, do dia, os dois voltam para casa de novo. E às vezes voltam com a carga toda do trabalho para casa. E como é um assunto direcionado a casais, muitas das vezes essa carga do trabalho, ela vai para a mesa e vai para a cama também. E acaba tendo um desgaste muito grande
0: no relacionamento,
2: né? Então, a gente, junto com o departamento da família, a gente tem tentado, né, fazer um mapa de todos os problemas e tentarmos abordar, né, e cuidar, né, de todas as áreas, né? De repente, alguém pode pensar, mas para que fazer um jantar só para empreendedores, só para empresários? Mas eu nunca participei de um jantar exclusivo para empresários, para empreendedores, com um psicanalista, com um terapeuta familiar, com um psicólogo, trazendo uma palestra voltada direto para esse assunto. É claro, ele vai ter lá um período de 45 minutos, 50 minutos, para ele trazer a palestra dele, e depois a gente saborear, né, aquele delicioso jantar lá do Vale Spenassato, que é fantástico. Então, a expectativa está muito grande para esse jantar. E mais uma vez aqui eu reforço, né, você que está nos ouvindo, que quiser participar, né, esteja junto com a gente lá.
0: Isso aí. Até porque na semana passada tivemos aqui um casal que empreende junto, né, que foi o Jair e a Fernanda. E às vezes é difícil o casal trabalhar junto, né? Eu digo, eu e o João, a gente não daria certo trabalhando junto, né? Porque são gênios diferentes e muitas vezes até isso mesmo acaba desgastando. Precisa de um preparo, né? Precisa de uma divisão de tarefas. A gente conhece muitos casais que trabalham juntos e que estão bem, né? Que vai, né? Mas, como diria meu falecido avô, saber não ocupa espaço, conhecimento não ocupa espaço, o aprender não ocupa espaço, né? E vamos aprender com esse palestrante também.
2: Agora tem uma coisa interessante aqui, Rosé. A gente acompanhou um casal que eles tinham seus trabalhos diferentes, né? E o marido, ele tinha o seu empreendimento. E a esposa não. Trabalhava em outra área. E então ele chegava em casa. E ela, ele com a carga toda de trabalho dele, mas ela sempre dizia, não, essa aí não é minha, essa é tua área, então eu não tô nem aí para você. E isso aqui é algo interessante também, que a gente quer abordar isso aí também, né, sobre a questão da carga, né, e até da questão do próprio entendimento da esposa com o esposo. E isto serve tanto para quem é empresário, empreendedor, ou quem também é empregado, porque às vezes o homem, ele tem uma carga tão árdua fora de casa. E o propósito dele, o intuito dele de preservar sua família, sustentar sua família, sustentar sua esposa, né? E às vezes dentro de casa, da parte às vezes do marido ou da esposa, não há um reconhecimento deste esforço
0: que a pessoa faz.
2: Que a pessoa faz, né? Então, um exemplo bem simples aqui para a gente entender. Por exemplo, a esposa não trabalha fora, trabalha dentro de casa, né? Fica em casa. Uhum. O marido trabalha fora, então ele se esforça para trazer o sustento para casa. Quando ele dá o sustento para casa, às vezes a esposa ela não dá o real valor
0: para aquilo,
2: para aquele esforço dele.
0: Né?
2: E aquilo ali às vezes vai machucando, né? Como também ao contrário, o marido sai para trabalhar, a esposa, dona de casa, dona do lar, que é a profissão mais complicada de todas, né? Lava, passa, arruma. Aí ele chega em casa e ele diz: ah, você não faz nada, você não fez nada, você ficou em casa, né? Sendo que às vezes ela trabalhou mais do que ele. É, às vezes o marido trabalha fora e ele está lá no escritório dele, no ar-condicionado, no cafezinho, no chimarrão, rodeado às vezes de amigos, de colegas, trabalhando, e ele volta para casa, um serviço tranquilo, às vezes na frente do computador. Ele chega em casa, a esposa levantou 7 horas, 8 horas da manhã, varreu calçada, lavou roupa, fez comida, passou roupa, limpou o roupeiro, lavou banheiro, lavou calçada, fez tudo. E aí ele chega em casa e diz: ah, você ficou em casa, não fez nada. Né? Então o departamento da família, ele está preocupado em atingir todas essas áreas. Né? E é por isso que a igreja, né, ela tem investido muito nesse departamento. E esse jantar, eu creio que vai ser muito especial para todos nós.
0: Com certeza. Vamos aprender muito, né? E, como o pastor mencionou, ainda temos aí dois ingressos.
2: Temos dois ingressos apenas, viu?
0: Isso.
2: A gente fez um número limitado de ingressos, por quê? Para não ficar muito tumultuado, né? Então, para não ter muito, né? E o jantar para ser mais uma coisa mais aconchegante ali, né? Mas tem dois ingressos sobrando e quem quiser entra em contato com a gente aí. Eu creio que talvez até hoje à noite já não vai ter mais os dois ingressos.
0: Com certeza. Pastor, e quanto aos outros projetos da igreja?
2: Envolvendo família? Envolvendo família, nós lançamos agora e estamos trabalhando com o culto doméstico, né? O culto do lar. É o projeto Minha Família no Altar de Deus, que é todas as segundas-feiras. A gente agora está linkando junto com o SOS Espiritual, que é na segunda-feira, já tentando ver se a gente consegue acostumar, né, os irmãos a acompanhar esse projeto. E o objetivo é o seguinte: famílias fortes e igreja forte. É, não existe igreja forte se não tivermos famílias fortes, né? Então, esse ano a gente vai trabalhar, agora até o final do ano, intensificar melhor estes cultos e este projeto. E o ano que vem, né, a gente tem aí alguns projetos para a gente aumentar mais esta questão familiar, de família. É. Mas já posso adiantar aqui, a gente já está programando, né, o Dia da Família. É, um projeto Dia da Família com pais e filhos juntos.
0: Vai ser bênção. Quem quiser acompanhar o SOS Espiritual e também os outros cultos da igreja, acesse o nosso canal no YouTube, tá? Procure aí a Devima e tá tudo gravadinho lá, até se você quiser assistindo os anteriores, tá aí de boa, deitadinho na cama, depois do nosso programa, né? Depois, quando terminar aqui, agora fiquem conosco. E procurem aí que vocês vão conhecer um pouquinho mais da nossa igreja, aprender um pouquinho mais sobre a palavra de Deus, ver os nossos projetos, os nossos cultos, os projetos que a igreja, que Deus coloca no coração do nosso pastor e da nossa pastora, eles são abertos ao público, não precisa ser membro da igreja. Você será muito bem recebido na nossa igreja. Se você quiser conhecer, temos o nosso curso maravilhoso, que eu sou muito suspeita em falar, que é o da Mulher Virtuosa, né? Que a pastora tem sido uma bênção, né, para todas as mulheres, o aprendizado ali. Esse ano a pastora está preparando uma segunda edição, só vamos esperar aí passar esse frio, né, pastora? É. Que também é voltado às mulheres e à família, né? A pastora trabalha muito sobre família nesse curso e outras coisas mais que são essenciais aí para a gente viver bem. O tempo nosso nessa terra, ele é muito curto. É um piscar de olhos, a gente não sabe, né, nem o dia nem a hora. E por que a gente vai viver aí em sofrimento quando tem muitas pessoas querendo nos ajudar e querendo melhorar? A nossa igreja é um lugar, não é um lugar de pessoas perfeitas, mas é um lugar de pessoas que querem melhorar um pouquinho a cada dia, que querem ser melhores, né? Então, você está convidada também para participar dos nossos projetos. Entre em contato com o nosso pastor, com a nossa pastora, comigo, com o João, com qualquer membro da igreja, ele vai direcionar vocês aí.
2: É, hoje a igreja aqui em Vila Maria, ela tem um trabalho de assistência de todas as faixas etárias, né? Por exemplo, vamos começar aí no domingo à noite, Josi, nos nossos cultos. É, nós temos o nosso culto principal ali na nave do templo, que é o culto da família, né? Então, ali estão os casais, estão os jovens, estão ali os avós, estão os pais, todos ali no culto. Enquanto isso, lá no Salão Térreo, né, Josi? Nós Sim. temos lá a Escola Bíblica Infantil, né, atuando lá com três classes, faixas etárias, né?
1: Nós temos um espaço todo preparado, né, para receber as nossas crianças e os nossos adolescentes, né? Nós temos a equipe da Escola Bíblica Infantil aí, com a nossa coordenadora pedagógica, que é a irmã Litiane, que é formada nessa área, né? E também a Dani, a Dani Sartori, que é a diretora ali, né, que fica coordenando o tempo inteiro em um quadro muito especial de professores, né? Ali de um aninho por aí até 5 anos, até completar 6 anos, nós temos o Espaço Kids, né, com brinquedos e também com um trabalho direcionado, né, para essa faixa etária, duas professoras que ficam ali cuidando as crianças, um ambiente preparado para receber eles. Depois de 6 a 9 anos, nós temos uma outra classe que é os primários, né? Então, tudo isso, nós estamos falando de família aqui e nós estamos falando que a igreja, ela também se preocupa em oferecer, né, esse espaço para que as famílias também venham cultuar a Deus juntas e as crianças tenham uma linguagem própria para elas, né, direcionada o ensino da palavra do Senhor. E ali de 10, 11, 12 anos, nós temos a classe dos teen, que é os adolescentes com professores, dinâmicas, né, voltado para essa faixa etária. Então, a igreja trabalha em conjunto com as famílias para que a família seja estruturada, né, tenha o acesso, a criança tenha o acesso à palavra do Senhor. E a Escola Bíblica Infantil é uma aliada do Departamento da Família. Inclusive, o pastor Eduardo estava falando aqui, um domingo no mês, o nosso culto, as crianças, elas não ficam lá na parte do salão da igreja, onde nós temos as salas de aulas. Um domingo no mês, o último domingo do mês, que é o culto especial, né, deste projeto Famílias no Altar do Senhor, no altar de Deus. As crianças vão e participam do culto junto, as famílias sentam juntas. E ali há uma bênção especial do pastor, né, uma bênção de Deus através da vida do pastor sobre as famílias, né? Então, a igreja vem investindo na família.
2: É interessante aqui dizer para os irmãos que estão nos ouvindo e até para quem não é membro ali da igreja, né, durante os cultos, os domingos, a gente tem essas faixas etárias divididas, né? Então, no último domingo, ele não tem a escolinha lá embaixo, ficam todos lá em cima, na nave do templo. E aí acontece que, às vezes, alguns irmãos ficam constrangidos, né, de levar o filho, porque o filho vai caminhar durante o culto, vai talvez subir lá no púlpito, né? Mas eu quero dizer para os irmãos que eu não sou aquele pastor, eu não sou aquele sacerdote que vai cometer o mesmo erro que os discípulos de Jesus cometeram, tá? De pegar na hora do culto e ir lá pedir para uma criança ir sentar, sair, ou um pai. Não, não vou fazer isso. Porque a Bíblia diz que quando Jesus estava pregando, né, para a multidão, as crianças estavam na volta ali de Jesus e os discípulos tentaram segurar as crianças. E Jesus disse para eles, deixai vir a mim os pequeninos, porque dos tais é o reino dos céus. É. Então, às vezes no culto, vocês observam, já aconteceu várias vezes de criança ir lá me dar um abraço. É. É. Já aconteceu de criança chegar, subir ali no púlpito, ir lá olhar a bateria, olhar lá um músico que está tocando. Eu fui criança e nasci dentro da igreja, dentro dos cultos, e muitas das vezes eu pequenininho eu ia lá e sentava do lado dos músicos para ficar olhando para eles ali. E depois eu fui um músico da igreja, né? Então eu quero dizer para os irmãos, não se constranjam de estar com a família na igreja. É, as crianças, elas têm que estar dentro deste ambiente, elas têm que se acostumar. E nós temos hoje também muitas mães, né, que têm os seus filhos que às vezes são diagnosticados com autismo, né, e alguma coisinha assim, e às vezes eles ficam constrangidos de levar a criança, né? Mas eu, por mim, ali, pode levar a criança, deixa eles estarem ali na igreja, até porque ali é o lugar onde Deus ordena bênçãos, né, e misericórdias. Então, são muito bem-vindos, venham para o culto, tragam a sua família, estejam com a sua família, com as crianças ali na igreja, que vocês, com certeza, serão abençoados por Deus.
1: Eu acho interessante e quero citar algo que aconteceu semana passada. Nós fomos a Montauri e a Bia com o Beto, né? Quando precisa, a gente tem um compromisso. E naquela quinta-feira, ela tinha também compromisso na congregação Ebenezer. Então, estavam a Dudu, Cauana, Ebenezer, eu, o pastor e o Betinho fomos a Montauri. E eu levei eles, né, junto, porque eu precisava levar. E cheguei lá no culto todo, ele usa o fonezinho, porque é o caso do barulho, né? E aí o pastor estava pregando lá e eu achei que ele estava viajando ali, né, olhando o telefone até naquele momento. E o pastor perguntou assim, quem é mais importante, o pastor ou a igreja? E ele prontamente respondeu, a igreja. Então, para você que está nos ouvindo, como que a criança, às vezes ele está ali brincando, ele está correndo na igreja e às vezes até a gente precisa, para acalmar um pouquinho eles, dar um pouquinho o telefone, né? Não vamos ser hipócritas de dizer que a gente não faz isso, porque todos os pais fazem, né? A gente precisa às vezes. Ele estava ali no Minecraft, né, fazendo os desenhos dele, e ele estava também prestando atenção. Então, talvez você diga, ah, mas o meu filho fica correndo o tempo inteiro no culto, fica, né? Mas ele está ali também absorvendo aquele ambiente, né? Então, as crianças, elas têm essa capacidade de absorver tudo que está à volta deles e aprender. Então, um pequeno parêntese aqui para falar sobre isso, que a criança, é importante nós levarmos as crianças à casa do Senhor. Claro que durante todos os outros domingos temos um direcionamento para a faixa etária deles, mas num domingo no mês para eles poderem se adaptar ao ambiente do culto e entender a importância de congregar, a importância de estar em família adorando ao Senhor.
2: Eu, quando cheguei aqui em Vila Maria, vocês não eram ainda membros da igreja, né?
0: Não.
2: Mas quando eu cheguei aqui, nós não tínhamos, bem dizer, criança na igreja, né? Não tinha, eram dois ou três ali, mas bebê em si não tinha nenhum. E a gente orou a Deus e pedimos para que a nossa igreja se enchesse de crianças, né? E hoje eu acho que nós temos na igreja... Acho que se for contar todas as crianças, passa longe de 50, 60 crianças.
1: Geralmente na escola bíblica infantil a gente faz em torno, só aqui para a matriz, a gente faz em torno de 60 pacotinhos de doces e vai praticamente todos, né?
2: Então, há 5 anos atrás a gente chegou aqui e não tinha criança, hoje nós temos 4 turmas de cultos no domingo de noite, né, divididos em faixas etárias. Então isso é uma alegria muito grande para nós. E uma das coisas que Deus tem nos dado essa experiência também, até com o Betinho, a questão das crianças com autismo, né, com algum grau, e não só autismo, né, mas também com outras peculiaridades das próprias crianças, né. E eu quero parabenizar a Josi, porque ela fez agora um encontro das mães atípicas.
1: Sim, parceria,
2: né?
1: Com o CRAS.
2: Em,
1: né,
2: parceria com o CRAS. Então, assim, é muito importante a igreja também, ela está adaptada a isso aí, né? A essas crianças também, para elas poderem ter essa liberdade de estarem juntos com a gente ali. Né? Que nem nós tivemos uma experiência muito linda com o Beto, né? No início ali era 4 anos de idade, ele quase que não falava, né? E eu contei já num testemunho aqui, quando eu fui levar ele na Fono, ali em Marau, e era psicólogo ou Fono? Não, era Fono, né? E o Betinho não evoluía, né? Ele não evoluía. E eu levei ele um dia e entrei no consultório, ela me chamou, inclusive me xingou bastante, né? Me xingou porque ela disse que o Beto ele não estava evoluindo por culpa nossa, né? A gente foi muito eu saí muito bravo de lá, né? Mas eu aguentei ali tranquilo, ela estava falando comigo, e eu vim para casa orando. Eu disse: Jesus, eu não aceito isso, né? A gente está fazendo a tua obra aí, e sabe que a partir daquele dia o Beto começou a ter uma evolução muito grande, muito linda. E eu creio isso muito pela igreja, né? E a adaptação dele ali na igreja também. Tanto é que às vezes a gente fala alguma coisa da igreja, ele dá a resposta, né? Às vezes um hino, um assunto, alguma coisa, ele fala. Então as crianças, elas estão dentro do ambiente da igreja, mas elas estão ligadas no que está acontecendo. Elas são muito inteligentes.
0: Sim,
2: né?
0: Elas são ligadas a mil, né?
2: Então elas estão brincando ali, mas elas estão ligadas ao que o pastor tá dizendo. E o último culto da família que a gente teve ali, que eu chamei todas as crianças para dar a bênção sacerdotal, foi muito lindo, né? Foi muito emocionante ver elas com aquelas mãozinhas erguidas ali orando junto com a gente. Então, Rose, a gente tem esse olhar, né, para a família, porque se as famílias não estiverem estruturadas, a nossa igreja ela vai estar desestruturada. Então, eu sempre digo, às vezes um obreiro fala comigo, né? É claro que a gente quer que todos estejam no culto, mas em seguida algum obreiro liga para mim: pastor, domingo nós vou fazer um passeio em família, e a gente, eu acho que não vai chegar tempo do culto. E como ele tem crédito comigo, que está sempre no culto, eu digo: então aproveite o domingo em família. Uhum. Então a gente valoriza muito a família e queremos continuar valorizando, né? Então todas as atividades, tanto da parte infantil quanto também dos jovens. E eu quero aqui também registrar mais uma vez, eu estava em Porto Alegre agora sábado, nós estávamos pregando lá no jantar de casais, e eu não fiquei um pouco por fora da programação aqui em Vila Maria, e daqui a pouco eu olho no grupo, né, está os jovens, 19 e pouca da noite, e todos ali na igreja, de joelhos dobrados, orando, bem no horário do jogo do Brasil. Até eu mostrei pro meu cunhado, eu disse: eu achei que meus jovens estavam olhando, assistindo o jogo do Brasil, mas estão todos lá na igreja, né, orando a Deus, clamando a Deus. Então isso é muito importante, porque ele é um conjunto todo, né? Não quer dizer que nós não vamos olhar o jogo do Brasil, claro que vamos olhar, vamos torcer para o nosso Brasil, né? Mas qual é a nossa prioridade, né? Então hoje as famílias, elas precisam entender uma coisa, os pais, eles precisam entender, as mães precisam entender. A Bíblia diz assim: se o Senhor não edificar a casa, em vão trabalho aqueles que a edificam. Então, Deus na família, Deus no casamento, em todas as áreas da nossa vida, Deus ele tem que ser sempre a prioridade. Sempre, sempre. buscar a Deus em primeiro lugar. A própria Bíblia diz, buscai o reino de Deus, acima primeiro de todas as coisas. As demais coisas, elas são acrescentadas. Então, as famílias precisam entender e elas precisam buscar, Deus como centro da família. E a Igreja Assembleia de Deus aqui de Vila Maria, aqui em Camargo, em Montauri, e agora Taquari, ali em Passo Fundo, que vai fazer parte de Vila Maria, a nossa bandeira sempre será esta aí, a família.
0: É verdade, famílias estruturadas, sociedade estruturada, Vamos para um intervalo, lembrando a você que se bater aquela fome, chame aí a Garagens Delivery. 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Vamos fazer um intervalinho e depois voltamos para o encerramento do programa.
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6: 20 horas e 53 minutos.
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6: Estamos de volta. Eu quero mandar um grande abraço para a Diene, também para o irmão Oséias.
7: A Oséias e Sara aqui.
8: Isso. O Oséias é meu primo lá de Santa Maria. Viu? Um grande abraço para o Oséias e a Sara. Até, inclusive, é um dos melhores cantores que eu conheço. Né? Ele e a Sara. E fazem uma dupla extraordinária. E até... Nós temos que trazer o Oséias aqui em Vila Maria para cantar.
6: Né, agora.
8: Eu acho que o cachê dele é muito alto, Oséias.
6: Está escondendo.
8: Me dá uma
6: aí,
8: segurada no teu cachê aí para mim, dá um desconto para mim te trazer aqui na Vila Maria, viu?
6: Isso aí, vamos.
8: Eu, quando era pequeno, criança, o Oséias já iam lá em Tupã e eles tinham um conjunto, iam tocar, cantar. E sempre me inspirei nele, viu? Como um grande músico e um grande cantor. Um grande abraço para ti, Oséias. E a Cida também, né, que está nos acompanhando, né?
9: Nossa Cida, uma bênção.
8: A nossa querida Cida, um grande abraço para todos vocês aí, Cida e o nosso querido Oséias.
6: Isso aí. Também a nossa querida Marlova com nós e o nosso querido irmão Darcia Clair.
9: Irmão Gelson Maurina também,
6: isso,
9: sua família lá, estão acompanhando.
8: Irmãos de Camargo, né, quero agradecer, ontem recebi... Lá no culto, uma cesta, ali o irmão Darcy me trouxe. Que Deus abençoe. Muito obrigado pelo carinho dos irmãos de Camargo. Também de Montauri, também,
9: foi
8: que fizeram
9: também, né?
8: Uma homenagem para nós.
6: Ah,
8: lá.
6: Eu vi o pastor Pudim.
8: Pessoal da sede aqui,
6: né?
8: Também, da matriz.
6: Legal.
8: Pois é,
6: o
8: pastor Pudim.
6: Pastor Pudim.
9: O Marcos representou. Lá em Montauri, o pastor Pudim e o pastor Nutella.
6: Pudim e o pastor Nutella.
8: É que eu gosto muito de pudim, né? Gosto bastante de pudim. E o Paulo Gilberto, ele gosta de Nutella. E aí um dia ele inventou de pedir Nutella lá pros irmãos, né? E aí as irmãs, né, fizeram. Não sei de quem que foi a ideia, eu acho que foi da Dani, eu acho.
9: Foi da irmã Dani.
8: Foi a Dani.
9: A irmã Dani mobilizou
8: a
9: lá.
8: A Dani Espada,
9: Marlo,
8: viu?
9: A irmã Claudete lá, eu nasci.
8: É. Porque na verdade, assim, o Montauri sempre eles fazem uma surpresa pra gente. Desde o início que eu cheguei. E eles sempre têm uma carta na manga lá. É. Eu jamais imaginei que... Eu ia receber aquela homenagem deles lá, né?
9: Gente, ele cuidou daquele pudim, ninguém podia chegar perto daquele pudim.
6: Eu fiquei pensando, eu sonhei com aquele pudim.
8: Uma Glacia e o irmão Lineu que fizeram aquele pudim pra mim.
10: Sozinho,
8: eu dividi um pedacinho, dividi um pedacinho.
9: Mas não,
6: é fácil.
10: Eu entendo.
9: Tem sido uma alegria, né? A gente estar na frente... desta igreja, né? A igreja que tem nos amado, tem cuidado de nós. Aqui na sede também os irmãos ali da diretoria, o irmão Marcos esteve representando, né? No domingo da ceia que eles fizeram ali a homenagem, né? E deram também aos nossos pastores aí um presente muito bonito, né?
8: Eu, pastor Firmino, pastor Oralino, estamos armados, viu? A gente ganhou uma faca, cada um de nós, né?
9: Um
8: kit de churrasco, uma faca personalizada, muito coisa bonito. Mais linda. Muito linda. E vários presentes também que os irmãos mandaram. E doce também. Agora o Ricardo fez uma canjica lá, coisa mais gostosa lá, me levou lá em casa. Pão. Pudim também chega lá, bolo.
9: Cuca, olha, é cuca, uma bênção. E falando aí no irmão Ricardo, segunda-feira, a gente vinha de viagem escutando o nosso SOS espiritual, que foi uma bênção também, né? Foi direcionado também a esse tema, Famílias no Altar do Senhor, também ele trouxe uma palavra ali, né? Então, o projeto do culto no lar, né? Tem sido uma bênção esse nosso...
6: Tem sido ótimo. Eu quero mandar um grande abraço também para o nosso amigo, né, o Juan Daniel Posser, que está mandando que Deus abençoe a todos vocês.
8: Juan é o meu barbeiro,
6: isso,
8: né?
6: Isso aí.
8: É o nosso cabeleireiro.
6: A Marcione do Nascimento mandando paz aí ao pastor, a Rosane... E o Juarez Nascimento também assistindo. E a nossa querida Nádia também, né?
8: Irmão Marcione, lá de Santa Cruz, né? Lá Santa Cruz.
6: Marcione.
8: Grande abraço, meu amigo. Que Deus te abençoe.
6: E vamos passando agora para o pastor finalizar, né?
8: Muito bem, meus irmãos, né? Louvamos a Deus por mais um programa, então, Mulheres Virtuosas. E hoje com a minha presença aqui, né? E do João, né? Mas estamos envolvidos no mês dos namorados e viemos aqui hoje para falar um pouco sobre então este grande jantar de casais que vai ter ali no Vale Spenassato, né? Sábado à noite vamos estar recebendo o pastor Rudi Marcotto, vai estar trazendo a palestra e eu tenho certeza que vai ser preparado com muito carinho. E eu acho que as vagas já estão quase que...
9: Agora temos, né? Uma.
8: Só temos uma vaga
9: mas
8: sobrando
9: agora.
8: Só temos uma vaga livre para o jantar. Você pode entrar em contato com a gente aí. E deixo aqui o convite, né? Para domingo à noite. Então, domingo à noite nós vamos ter uma grande celebração da família ali no Templo Sede. O pastor Rudi Marcotto vai estar...